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1: 9:33.
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4: 9:56.
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3: O que mais

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1: 10h47.
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3: A próxima música, regravação, é música de Ivete Sangalo e Ed Mota. Uma música muito bonita.

0: chegou. 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
4: 11:03.
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2: 11:07.

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2: 11:12.

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1: 11:19.

0: Wesley, obrigado.
1: O Jato Vaca, deixa eu comandar a live aqui mais umas duas, três músicas. Eu vou fazer agora o Internacional do Cachorrão do Brega, com a banda. Eu ensaiei com a banda lá na fazenda, ô, banda boa, viu, velho? Os meninos dando parabéns aqui, todos os músicos aqui do Viana. Vamos fazer o Internacional, só menor e Tatá. Tatá e Pedro.

0: Obrigado, Diego. Vitor Hugo.
1: Obrigado, Bruno e Marrone, por aceitar o convite e cantar essa moda linda com a gente.
2: Alô, meninos. Sucesso pra vocês.
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5: 11:41.

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2: 11:47.

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2: 11:52.
3: Hugo Henrique e Jorge.

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1: 11:58.
2: Filha, tá vindo o piscineiro novo. Preciso que você receba pra mim, tá bom?
3: Tá bom. Tchau.
2: Tchau.

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2: 12:50.
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2: 12:17.
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2: 12:22.

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1: 00:29.

0: fácil.
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3: 12:48.

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3: 12:55.

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2: 1:01.

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1: 1:08.
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1: 1:08.
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1: Obrigado, Massaro.
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4: 1:16.

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2: 1:23.

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1: 1:29.

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2: 1:55.

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2: 2:02.

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2: 2:25.

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2: 2:32.
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2: 2:33.
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2: 2:41.

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2: 2:48.

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1: 12:55.

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2: 3:27.

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2: 3:35.

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1: 6:42.

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2: 4:12.

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2: 4:22.

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1: 4:31.
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1: 4:32.
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0: Capítulo 4. Cheio do Espírito Santo, Jesus deixou o Jordão e foi levado pelo Espírito para o deserto. Durante 40 dias e 40 noites, ele ficou sozinho e passou por uma prova. Foi testado pelo diabo. Não comeu nada todo esse tempo e, por fim, teve muita fome. Percebendo que ele estava com fome, o diabo aplicou a primeira prova.
1: Já que você é o filho de Deus, dê a ordem que transformará essas pedras em pães.
0: Citando o Deuteronômio, Jesus respondeu: é preciso mais que pão para viver de verdade. Para a segunda prova, o diabo transportou-o até o pico de uma imensa montanha. Tentando ser convincente, mostrou-lhe todos os reinos da terra num relance. Então, fez a proposta:
1: tudo isso é meu. Eu mando em tudo aqui e posso entregar estes reinos com o seu fascínio a quem eu quiser. Basta que você me adore e tudo será seu.
0: A resposta de Jesus foi direta e mais uma vez recorreu a Deuteronômio.
2: Adore somente ao Senhor seu Deus. Sirva ao Senhor com absoluta inteireza de coração.
0: Para a terceira prova, o diabo levou Jesus a Jerusalém. Ele o pôs na parte mais alta do templo e o desafiou.
1: Já que você é o filho de Deus, pule!
0: Para instigá-lo, o diabo citou o Salmo 91.
1: Ele o entregou ao cuidado dos anjos. Tanto o protegerão que você não machucará o dedo numa pedra.
0: Jesus contra-atacou com outra citação de Deuteronômio.
2: Não tenha ousadia de testar o Senhor seu Deus.
0: Foi o fim da prova. O diabo retirou-se por um tempo, esperando outra oportunidade. Jesus voltou para a Galiléia cheio do poder no Espírito. E a notícia de seu regresso correu a região. Ele começou a ensinar nas sinagogas, sendo recebido com entusiasmo e satisfação. Ele voltou para Nazaré, onde havia sido criado. Como de costume, foi à sinagoga no sábado. Quando se levantou para ler, tinha nas mãos o livro do profeta Isaías. Abrindo-o, encontrou a seguinte passagem:
3: o Espírito de Deus está sobre mim. Ele me escolheu para pregar a mensagem das boas novas aos pobres. Enviou-me para anunciar perdão aos prisioneiros e a recuperação da vista aos cegos. Para libertar os oprimidos e indefesos. Para anunciar: este é o ano em que Deus irá agir.
0: Fechando o livro, devolveu-o ao assistente e sentou-se. Todos os olhares eram para ele. Então ele se pronunciou:
2: vocês acabam de presenciar o cumprimento dessa profecia.
0: Todos os presentes, interessados e curiosos, ficaram surpresos com a declaração. Mas logo alguém lembrou:
4: este não é o filho de José que conhecemos desde novo?
0: Ele respondeu:
2: suponho que vocês irão agora citar o provérbio: médico, cura-te a ti mesmo. Faz aqui em tua cidade tudo o que nos disseram que fizeste em Cafarnaum. Pois bem, eu vou dizer uma coisa. Nenhum profeta é bem recebido em sua terra. Não havia muitas viúvas em Israel no tempo de Elias, naqueles 3 anos e meio de seca, quando a fome devastou a terra. Mas a única viúva a quem Elias foi enviado estava em Sarepta, em Sidom. Havia muitos leprosos em Israel no tempo do profeta Eliseu, mas o único purificado foi Naamã, o sírio.
0: O argumento deixou todos enfurecidos. Eles o agarraram e o levaram para fora, até o cume de uma montanha situada nos limites da cidade, e queriam jogá-lo lá do alto. Entretanto, ele conseguiu fugir e tratou logo de sair dali. Depois, foi para Cafarnaum, cidade da Galiléia. No sábado, passou a ensinar o povo. Eles estavam impressionados com seu ensino direto e claro, transmitido com autoridade. Bem diferente dos discursos recheados de sofismas e citações com os quais estavam acostumados. Na sinagoga, naquele dia, havia um homem perturbado por um espírito maligno. Ele gritou:
4: Sei o que você quer conosco, Nazareno. Sei o que você pretende. Você é o santo de Deus e está aqui para nos destruir.
2: Jesus ordenou: quieto, saia dele.
0: O espírito demoníaco derrubou o homem na frente de todos, mas saiu sem o ferir. O povo ficou espantado. Todos cochichavam entre si.
1: O que está acontecendo aqui? Alguém que com uma palavra faz as coisas acontecerem? Alguém que ordena aos espíritos demoníacos que saiam e eles saem?
0: Jesus era o assunto da cidade. Jesus deixou a sinagoga e foi para a casa de Simão. A sogra de Simão estava com febre alta e pediram a ele que fizesse algo por ela. Aproximando-se dela, ele ordenou a febre que a deixasse. E aconteceu exatamente assim. Antes que eles percebessem, ela estava preparando o jantar para eles. Quando o sol se pôs, todos os que tinham alguém doente ou com algum problema vieram procurá-lo. Ele impôs as mãos sobre todos e os curou. Os demônios saíam gritando:
4: Filho de Deus! Você é o Filho de Deus!
0: Mas ele não permitia que se pronunciassem, porque sabiam que ele era o Messias. No dia seguinte, ele procurou um lugar isolado, mas o povo foi atrás dele. Quando o encontraram, imploraram para que não saísse da região. A resposta foi: vocês não percebem. Tenho de pregar a mensagem do reino de Deus em outras cidades, porque essa é a obra que Deus me mandou fazer. Nesse meio tempo, continuou a pregar nas sinagogas da Galileia.
5: Eu quero fazer um

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2: 5:03.
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1: Na presença das Santas Chagas de Jesus, convido você e sua família para este momento abençoado na nossa programação. Vamos juntos colocar nas Santas Chagas de Jesus o nosso pedido de oração, a nossa intenção. Prepare o seu ambiente de oração com as fotos, as roupas de família e, de modo particular, lembrando dos enfermos. Traga os nomes por quem vamos interceder e pedir cura e libertação de todos os sofrimentos e dores.

Queridos filhos e filhas, é quarta-feira, meio da semana, e vamos juntos pedir que Nossa Senhora nos ajude nesta oração do terço das Santas Chagas, nesta hora da misericórdia. Jesus está disposto a dar a sua vida. Ao pé da cruz estava Maria, que conosco agora reza a seu filho Jesus. Em nome do Pai e do Filho e do Espírito Santo. Amém. Creio em Deus Pai Todo-Poderoso, Criador do céu e da terra.

0: do mundo inteiro. Deus Santo, Deus Forte, Deus Imortal, tende piedade de nós e do mundo inteiro. Graça, misericórdia, meu Jesus, nos perigos presentes, cobri-nos com vosso preciosíssimo sangue. Pai eterno, tende misericórdia de nós, pelo sangue de Jesus Cristo, vosso Filho unigênito. Tende misericórdia de nós, vos suplicamos. Amém. Neste primeiro mistério do texto das Santas Chagas, contemplamos: Jesus ressuscitado aparece a Maria Madalena. Como fruto desta dezena, vamos pedir por todos os desempregados que não percam o ânimo e que consigam bater na porta certa, inspirados pelo Espírito Santo. Rezemos. Eterno Pai, eu vos ofereço as santas chagas de nosso Senhor Jesus Cristo, para curar as de nossas almas.
1: Meu Jesus, perdão e misericórdia.
2: Pelos méritos de vossas santas chagas.
1: Meu Jesus, perdão e misericórdia.
2: Pelos méritos de vossas santas chagas.
1: Meu Jesus, perdão e misericórdia.
2: Pelos méritos de vossas santas chagas.
1: Meu Jesus, perdão e misericórdia.
2: Pelos méritos de vossas santas chagas.
1: Meu Jesus, perdão e misericórdia.
2: Pelos méritos de vossas santas chagas.
1: Meu Jesus, perdão e misericórdia.
2: Pelos méritos de vossas santas chagas.
1: Meu Jesus, perdão e misericórdia.
2: Pelos méritos de vossas santas chagas.
1: Meu Jesus, perdão e misericórdia.
2: Pelos méritos de vossas santas chagas.
1: Meu Jesus, perdão e misericórdia.
2: Pelos méritos de vossas santas chagas.
1: Meu Jesus, perdão e misericórdia.
2: Pelos méritos de vossas santas chagas.
0: No segundo mistério, nesta quarta-feira, rezamos o terço das Santas Chagas contemplando: Jesus ressuscitado acompanha os discípulos de Emaús. Rezemos este mistério por todos os casais que estão em crise, se divorciando, para que haja de fato um perdão abundante e a reconciliação. Eterno Pai, eu vos ofereço as santas chagas de nosso Senhor Jesus Cristo, para curar as de nossas almas.
1: Meu Jesus, perdão e misericórdia.
2: Pelos méritos de vossas santas chagas.
1: Meu Jesus, perdão e misericórdia.
2: Pelos méritos de vossas santas chagas.
1: Meu Jesus, perdão e misericórdia.
2: Pelos méritos de vossas santas chagas.
1: Meu Jesus, perdão e misericórdia.
2: Pelos méritos de vossas santas chagas.
1: Meu Jesus, perdão e misericórdia.
2: Pelos méritos de vossas santas chagas.
1: Meu Jesus, perdão e misericórdia.
2: Pelos méritos de vossas santas chagas.
1: Meu Jesus, perdão e misericórdia.
2: Pelos méritos de vossas santas chagas.
1: Meu Jesus, perdão e misericórdia.
2: Pelos méritos de vossas santas chagas.
1: Meu Jesus, perdão e misericórdia.
2: Pelos méritos de vossas santas chagas.
1: Meu Jesus, perdão e misericórdia.
2: Pelos méritos de vossas santas chagas.
0: No terceiro mistério do terço das Santas Chagas, contemplamos: Jesus aparece aos discípulos desejando a paz. Como fruto desta oração e desta contemplação, coloquemos todas as famílias que estão desunidas e que possam perdoar e buscar a reconciliação, a exemplo de nosso Senhor Jesus Cristo. Eterno Pai, eu vos ofereço as santas chagas de nosso Senhor Jesus Cristo, para curar as de nossas almas.
1: Meu Jesus, perdão e misericórdia.
3: Pelos méritos de vossas santas chagas.
1: Meu Jesus, perdão e misericórdia.
3: Pelos méritos de vossas santas chagas.
1: Meu Jesus, perdão e misericórdia.
3: Pelos méritos de vossas santas chagas.
1: Meu Jesus, perdão e misericórdia.
3: Pelos méritos de vossas santas chagas.
1: Meu Jesus, perdão e misericórdia.
3: Pelos méritos de vossas santas chagas.
1: Meu Jesus, perdão e misericórdia.
3: Pelos méritos de vossas santas chagas.
1: Meu Jesus, perdão e misericórdia.
3: Pelos méritos de vossas santas chagas.
1: Meu Jesus, perdão e misericórdia.
3: Pelos méritos de vossas santas chagas.
1: Meu Jesus,

0: perdão e misericórdia.
1: Pelos méritos de vossas santas chagas.
0: Meu Jesus, perdão e misericórdia.
1: Pelos méritos de vossas santas chagas.
2: Neste quarto mistério do terço das Santas Chagas, contemplamos: Jesus cura a incredulidade de Tomé. Peçamos a Deus por todos aqueles que estão desesperados, que perderam a fé ou se apartaram de Deus, que haja um encontro com o ressuscitado e a prece: aumentai, Senhor, minha fé. Eterno Pai, eu vos ofereço as santas chagas de nosso Senhor Jesus Cristo para curar as de nossas almas.
0: Meu Jesus, perdão e misericórdia.
3: Pelos méritos de vossas santas chagas.
0: Meu Jesus, perdão e misericórdia.
3: Pelos méritos de vossas santas chagas.
0: Meu Jesus, perdão e misericórdia.
3: Pelos méritos de vossas santas chagas.
0: Meu Jesus, perdão e misericórdia.
3: Pelos méritos de vossas santas chagas.
0: Meu Jesus, perdão e misericórdia.
3: Pelos méritos de vossas santas chagas.
0: Meu Jesus, perdão e misericórdia.
3: Pelos méritos de vossas santas chagas.
0: Meu Jesus, perdão e misericórdia.
3: Pelos méritos de vossas santas chagas.
0: Meu Jesus, perdão e misericórdia.
3: Pelos méritos de vossas santas chagas.
0: Meu Jesus, perdão e misericórdia.
3: Pelos méritos de vossas santas chagas.
0: Meu Jesus, perdão e misericórdia.
3: Pelos méritos de vossas santas chagas.
2: No quinto mistério do terço das Santas Chagas, contemplamos: Jesus envia os apóstolos em missão. Rezemos este mistério por todas as pessoas que dedicam suas vidas ao anúncio do Evangelho, pelo Santo Padre, o Papa, pelos bispos, pelos padres de sua paróquia e, de modo geral, pelos diáconos, seminaristas e pelo povo de Deus, que sejamos missionários da esperança. Eterno Pai, eu vos ofereço as santas chagas de nosso Senhor Jesus Cristo para curar as de nossas almas.
0: Meu Jesus, perdão e misericórdia.
3: Pelos méritos de vossas santas chagas.
0: Meu Jesus, perdão e misericórdia.
3: Pelos méritos de vossas santas chagas.
0: Meu Jesus, perdão e misericórdia.
3: Pelos méritos de vossas santas chagas.
0: Meu Jesus, perdão e misericórdia.
3: Pelos méritos de vossas santas chagas.
0: Meu Jesus, perdão e misericórdia.
3: Pelos méritos de vossas santas chagas.
0: Meu Jesus, perdão e misericórdia.
3: Pelos méritos de vossas santas chagas.
0: Meu Jesus, perdão e misericórdia.
3: Pelos méritos de vossas santas chagas.
0: Meu Jesus, perdão e misericórdia.
3: Pelos méritos de vossas santas chagas.
0: Meu Jesus, perdão e misericórdia.
3: Pelos méritos de vossas santas chagas.
0: Meu Jesus, perdão e misericórdia.
3: Pelos méritos de vossas santas chagas.
2: Rezemos três vezes. Eterno Pai, eu vos ofereço as santas chagas de nosso Senhor Jesus Cristo para curar as de nossas almas. Eterno Pai, eu vos ofereço as santas chagas de nosso Senhor Jesus Cristo para curar as de nossas almas. Eterno Pai, eu vos ofereço as santas chagas de nosso Senhor Jesus Cristo para curar as de nossas almas. Amém. Queridos filhos e filhas, tendo rezado o terço das Santas Chagas, vamos agora fazer a oração de todos os dias, que é a novena das Santas Chagas de nosso Senhor Jesus Cristo. Rezemos. Por suas santas chagas, suas chagas gloriosas, o Cristo Senhor me proteja e me guarde. Senhor Jesus, foste levado na cruz para que por vossas santas chagas sejam curadas as de nossas almas. Eu vos louvo e agradeço pelo vosso ato redentor. Carregaste em vosso próprio corpo os meus pecados e de toda a humanidade. Nas vossas santas chagas, coloco minhas intenções, minhas preocupações, ansiedades e angústias, minhas enfermidades físicas e psíquicas. meus sofrimentos, dores, alegrias e necessidades. Em vossas santas chagas, Senhor, coloco minha família. Envolvei, Senhor, a mim e meus familiares, protegendo-nos do mal. Coloque a sua intenção. Senhor, ao mostrar vossas santas chagas gloriosas a Tomé e o mandando tocar em vosso lado aberto, o curaste da incredulidade. Eu vos peço, Senhor, permita-me refugiar em vossas santas chagas e, por mérito desses sinais de vosso amor, curai a minha falta de fé. Ó Jesus, pelos méritos de vossa paixão, morte e ressurreição, dai-me a graça de viver os frutos da nossa redenção. Amém. Fique conosco, depois do intervalo, vamos refletir, escutar e rezar o Evangelho do dia.

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3: Pede à mãe que o filho atende. Essa é a nossa mensagem de todas as quartas-feiras. E hoje, apresentamos durante o Terço das Santas Chagas de Jesus tantos pedidos de oração, cura, libertação. E onde Jesus está, Nossa Mãe Maria, Nossa Senhora, está também. Você pode enviar o seu pedido de oração todos os dias, ligando para 0-operadora 41-3221-6060. Ou pelo site www.padrereginaldomazotti.org.br. Ficamos agora com a nossa Bíblia aberta para acompanhar Palavras de Salvação com o Padre Reginaldo Manzotti.

0: Olá, queridos filhos e filhas da Hora da Misericórdia. Que alegria, viu, a gente poder todos os dias, não é? Rezar esse terço maravilhoso. Às vezes talvez passa despercebido para você, mas aquela oração que eu faço depois, a oração dos enfermos, é muito forte, não é? Você percebeu que eu rezo depois do terço a oração dos doentes? E é exatamente essa preocupação que nós temos na Hora da Misericórdia, de colocar os doentes. E quanta graça Deus tem dispensado a eles, a elas. Vamos escutar esse testemunho. Mãe do Céu Morena, Nossa Senhora de Guadalupe, rogai por nós. Escute.
1: Aqui é a Natália de Santana dos Montes, Minas Gerais. Padre, queria contar um testemunho. Meu irmão William tinha um vício de ficar puxando a moto numa roda, só vivia correndo de polícia. E a gente sofria muito com isso, porque tinha medo de acontecer alguma coisa com ele ou ele machucar alguém. Aí, na benção do Santíssimo, minha mãe colocou a mão no Santíssimo e pediu a graça que ele parasse com isso. Padre, ele até vendeu a moto. Parou.
0: Amém.
1: Não faz essas coisas mais com moto. Graças a Deus.
0: Que bom.
1: Graça recebida e graça testemunhada.
0: Que bom, Nathalie. Eu também não gosto nada de moto, não. Eu acho um perigo demais. E não recomendo. E pior, a pessoa vai de moto e ainda faz extravagância. Só Deus na causa, né? Não é por acaso que nas primeiras sexta-feira do mês eu convido as mães, a família, a abençoar a água, a sal e aspergir na casa e também nos automóveis e nas motos. Meu abraço, Nathalie, de Santana dos Montes, Minas Gerais. Bíblia aberta, cartilha de oração.

0: Senhor esteja convosco, Ele está no meio de nós. Proclamação do Evangelho de Jesus Cristo segundo São Mateus. Glória a vós, Senhor. Evitai fazer vossas obras diante dos homens, apenas para serem vistos por eles. Quando deres esmola, que vossa mão esquerda não saiba o que fez a direita, mas vosso Pai, que vê o escondido, recompensar-vos-á. Quando rezardes, entrai no vosso quarto, fechai a porta e orai ao vosso Pai em segredo. Vosso Pai, que vê o oculto, recompensar-vos-á. Quando jejuardes, não fiqueis com ar triste e sombrio. Não imiteis os hipócritas, que fazem obras para serem vistos pelos homens. Palavra da salvação, glória a vós, Senhor. O Evangelho de hoje toca em três pontos: oração, jejum, esmola. Jesus abole isso? Não, Senhor. O que Jesus pede é uma piedade, uma esmola discreta, uma oração sigilosa e uma caridade sem ostentação. Jesus quer que vivamos, sim, que pratiquemos o jejum, a oração, a esmola, mas com correto amor a Deus e ao próximo. Não procurar uma piedade que possa ser motivo de louvor, mas uma piedade que possa ser construtiva e edificante. É inútil pensar em fazer algo quando a motivação não é sincera. A motivação, o desejo, tem que ser de construir. Hoje, quarta-feira, façamos essa oração pelo impulso da Virgem Maria. Senhor Jesus, por intercessão de Nossa Senhora, livrai-me da prática da piedade inútil. Nossa Senhora, aprendemos contigo a amar, aprendemos contigo a servir, aprendemos contigo a fazer o bem.
1: Cultivo um jardim de rosas que não tem espinhos pra te machucar.
0: É, mãe, e esse jardim de rosas tem que ser as nossas boas obras. Nessa tarde, tarde de quarta-feira, olha pro lado. Está vendo tua casa, teu colega de trabalho? Faça uma prece, mãe. Cuida. Zero.

O Senhor esteja convosco. Ele está no meio de nós. Abençoai a água, a roupa dos enfermos e as fotos de família. Em nome do Pai, do Filho e do Espírito Santo. Amém.

na terra como no céu. O pão nosso de cada dia nos dai hoje. Perdoai as nossas ofensas, assim como nós perdoamos a quem nos tem ofendido. E não nos deixeis

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14: 5h45.
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3: 5:53.

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1: 6 horas.
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3: 6:03.
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1: Duas FM e a hora certa. 6:12.

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1: 6:18.
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4: 6:21.
5: Bom dia!
4: Bom dia!
5: Bom dia!
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0: 6:28.

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2: 6:36.
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4: 6:40.
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2: 6:51.
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2: Bom dia!
4: Bom dia!
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0: Dito Preto, o Dito Preto é um personagem, se eu não contar esse caso dos meus shows, o pessoal acha ruim. Ele, eu vou contar meio resumido aqui, que ele pegou o Fordinho velho que ele tinha comprado, e tá indo pescar com esse caminhãozinho, o guarda pegou ele. Aí o guarda falou, vamos ver se tá tudo em ordem, ele falou, vamos, senhor. Ele parou lá na frente, bem, o guarda fez sinal para ele, mas ele demorou e foi parar lá na frente. Porque eu era bem velho, aquele caminhãozinho, 3/4, que eles falam, Fordinho 29, né? Parou lá embaixo e o guarda andou. Chegou lá e disse, boa tarde, eram 6 horas da tarde. Vamos lá ver se está tudo em ordem. Ele falou, vamos, sim, senhor, estou aqui para colaborar com a polícia. O guarda falou, deixa eu ver a carta. Ele falou, que carta? Falou, como que carta? Carta de motorista. Oh, pelo amor de Deus, não deu para comprar carta ainda. Eu comprei esse caminhão outro dia. Ainda estou pagando a prestação. Quer dizer que o senhor está guiando sem carta. Senhor, vou falar para o senhor que eu tenho carta, eu contei mesmo. O guarda falou, então deixa eu ver o documento de propriedade do carro. Ele falou, que documento é esse aí? Documento que prova que o carro é seu. Pelo amor de Deus, o carro é meu. Pode perguntar, senhor, aqui na barra, todo mundo me conhece lá, ué. Meu amigo, o senhor tem que ter um documento escrito lá que é seu o carro. Não, mas eu vou falar com o delegado aí, nós tiramos esse documento, já tira a carta também, pronto. Eu não gosto de andar com as coisas erradas, não. Aí o guarda foi lá na frente e falou pra ele assim, acende os faróis aí. Ele falou, seu guarda, vai desculpar que o farol da esquerda tá queimado. O da direita não tem luz. O guarda voltou e falou, senhor, não tem farol também, meu amigo? Eu falei, não, vou falar pro senhor que eu tenho, quando tem mesmo. O guarda falou, buzina o senhor tem, não tem? Ele falou, não, buzina não tem. Buzina não tem. Não vou falar pro senhor que eu tenho buzina, porque também não tem. Porque eu trabalho na fazenda aqui, puxando cana. Estou pagando esse caminhãozinho e tal. Coisa. Lá na fazenda não tem trânsito. Às vezes tem uma vaca deitada no meio da estrada lá, e eu assovio a vaca sai, ué. Eu vou gastar dinheiro com supérfluo. O guarda falou, muito bem, então, olha, meu amigo, o senhor não tem luz, o senhor não tem documento do carro, eu espero que o senhor tenha pelo menos breque. Ele falou, não, se eu tivesse breque, tinha parado lá atrás com o tomador. Eu falei, mas, meu amigo, o senhor não tem nem breque também. Ele falou, parei no varão aí. O guarda falou, onde é que o senhor está indo com esse caminhãozinho? Ele falou, vou no Sapucaí aqui, ó, pertinho do rancho do Robinho aí, vou pescar. Mano. Aí ele falou assim, ó, meu amigo, se eu for multar o senhor vendendo esse caminhão, não vai dar para pagar a multa, tanta infração que o senhor fez. Vamos fazer uma coisa, faz tanto que eu não vi o senhor, vai embora. Ele falou, dá uma empurradinha que não tem bateria também. Esse era o Dito Preto.
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4: 6:58.

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3: 7:01.
4: Bom dia!
5: Bom dia!
6: Bom dia!
4: Agora, bom dia! A partir de agora, a Rádio Luas FM de 1º de maio apresenta a todos os nossos ouvintes a oração da manhã com o padre Reginaldo Manzotti. 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Quero mandar um abraço especial para todos os funcionários da Fundição Tiger. Quero mandar um abraço para todo o pessoal da diretoria, em especial ao seu Batista, pelo apoio cultural na oração da manhã, na oração da tarde e no terço Jesus da Santa Chagas. Deus abençoe a todos aí dessa conceituada empresa aqui em 1º de maio. Quero também oferecer a oração da manhã para todos os nossos ouvintes que acompanham nosso programa de segunda a segunda. Deus abençoe você e Deus abençoe toda a sua família. Então vamos ouvir agora a oração da manhã com o padre Reginaldo Manzotti. A partir de agora, você vai ouvir aqui na Rádio Luas FM de 1º de maio, o provérbio do dia.
7: Provérbios, capítulo 17. É melhor comer um pedaço de pão com água em paz que ter um banquete no meio de brigas. O servo sábio sabe lidar com o filho difícil, e assim é honrado como alguém da família. Como a prata e o ouro são provados pelo fogo, assim a nossa vida é examinada pelo Eterno. O perverso gosta de conversas maliciosas, e os ouvidos do mentiroso coçam por uma fofoca. Quem zomba dos pobres insulta o Criador. Quem faz festa quando há desgraça não fica sem castigo. Os netos são reconhecimento para os idosos. Os filhos são orgulho para os pais. Não se espera eloquência de um insensato, muito menos mentiras de um líder. Alguns acham que o dinheiro compra tudo, até mesmo pessoas, e que suborno é uma varinha mágica que sempre funciona. Esqueça a ofensa e manterá a amizade, mas se insistir na ofensa, diga adeus ao amigo. A repreensão atinge profundamente a quem tem entendimento, mas o insensato leva a maior paulada e nem se importa. Os maus só procuram confusão e não perdem por esperar. Eles a encontrarão. É melhor encontrar uma ursa que teve os filhotes roubados que um insensato em sua loucura. Quem paga o bem com o mal receberá o troco. O mal nunca lhe dará sossego. O início de uma briga é como o vazamento de uma represa. Por isso é bom parar antes que se rompa de vez. Proteger o perverso e atirar lama nos justos são atitudes detestáveis ao Eterno. O que é isso? O insensato saiu para comprar sabedoria? De nada adianta. Ele não sabe o que fazer com ela. O amigo ama sempre e com ele não há tempo ruim. Mesmo quando há problemas, ele é sempre um ombro amigo. É tolice ser irresponsável com a vida financeira. Acumular dívidas que não se pode pagar é muita loucura. Quem namora o pecado se casa com a confusão, e quem deixa a arrogância subir a cabeça faz um convite à destruição. Quem planeja a maldade não pode terminar bem. A conversa traiçoeira só traz mais confusão. O filho insensato é uma desgraça. Não dá motivo nenhum de alegria ao pai. A disposição alegre faz bem à saúde, mas a tristeza e o abatimento esgotam as forças. O perverso recebe suborno por baixo do pano. Isso comprova desprezo pela justiça. O sensato anda de mãos dadas com a sabedoria, mas o insensato está sempre vagando com o olhar perdido. O filho inconsequente é um sofrimento para o pai e para sua mãe. É osso duro de roer. Castigar o bom comportamento é um absurdo. Pior ainda é fazer o bom cidadão pagar pelo crime dos outros. Quem sabe muito fala pouco. Quem é sensato sabe manter a calma. Até mesmo os ignorantes passam por sábios quando fecham a boca. Quem sabe ficar calado passa-se por inteligente.
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dia, queridos filhos e filhas. Que a paz do Senhor esteja com você em tudo que você fizer. Seja no ônibus, no metrô, no carro, em casa. Vamos rezar e pedir Nossa Senhora, estenda seu manto. Dai-nos esta graça. Em nome do Pai, do Filho e do Espírito Santo. Amém. Jesus misericordioso, eu confio e professo na tua misericórdia. E é movido por este desejo que apresento neste momento de oração minhas preces, súplicas, mas principalmente minha ação de graças. Graças recebidas, não por ser merecedor, pois tenho consciência que não sou digno, mas fruto de tua bondade e de tua infinita misericórdia, Jesus. Louvado sejas por todas as bênçãos derramadas. Jesus, o dia começa. E entrego todo este dia pedindo a vossa misericórdia. Fortalece-me, ajude-me no discernimento e mesmo nos momentos de dificuldades, que a vossa misericórdia seja maior que os problemas. Quero colocar, Senhor, este dia diante de teus olhos. Quero apresentar minhas queixas, dificuldades, sofrimentos, unindo-me a todas as pessoas que sofrem e que confiam no teu poder misericordioso. Jesus, movido pela misericórdia, acolheste as multidões. Tomado de compaixão, atendestes a todos e a cada um, libertando-os, curando-os. É por isso, Jesus, que coloco o dia de hoje, cada passo, cada decisão, cada agir, movido pela mesma compaixão, Senhor. Atenda as minhas preces, escute os meus apelos. Jesus, acolhe de modo particular os doentes, os acamados, os que vão para a cirurgia, os que se recomendaram às orações. Misericórdia, Jesus, para com os desempregados. Misericórdia, Jesus, para os que estão em crise de matrimônio. Misericórdia, Jesus, para os que estão depressivos. Jesus, eu confio na vossa misericórdia. Pai nosso, que estais no céu, santificado seja o vosso nome, venha nosso vosso reino, seja feita a vossa vontade, assim na terra como no céu. O pão nosso de cada dia nos dai hoje, perdoai-nos nas nossas ofensas, assim como nós perdoamos a quem nos tem ofendido. E não nos deixeis cair em tentação, mas livrai-nos do mal. Amém. Jesus, eu confio na vossa misericórdia. Bom dia a todos.

na terra como no céu. O pão nosso de cada dia nos dai hoje. Perdoai as nossas ofensas, assim como nós perdoamos a quem nos tem ofendido. E não nos deixeis cair em tentação, mas livrai-nos do mal. Amém.

0: FM e a hora certa. 7:21.
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3: 7:25.
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2: 7:34.

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1: 7:42.
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3: 7:45.
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1: 8:01.
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3: 8:04.
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dos Salmos. Salmo 1. Como Deus deve gostar de você? Você não aparece no bar do pecado. Você não anda à espreita no beco sem saída. Você não frequenta a escola dos desbocados. Pelo contrário, você vibra com a palavra do Eterno. Você rumina as escrituras dia e noite. Você é como uma árvore replantada no Éden, dando frutos novos a cada mês, que nunca perde suas folhas e que está sempre florescendo. Você não é, de jeito nenhum, como os perversos, que não passam de poeira ao vento. Sem defesa nos tribunais, são companhia imprópria para as pessoas inocentes. O Eterno traça o caminho que você escolhe, mas o caminho que eles escolhem é uma pista escorregadia. Salmo 2. Nações, por que todo esse alvoroço? Povos, por que todas essas artimanhas? Líderes mundiais perseguem a supremacia política. Demagogos e representantes se reúnem para discussões de cúpula. Os que negam o Eterno e se opõem ao Messias dizem: vamos nos libertar de Deus. Vamos nos livrar do Messias. Sentado no seu trono nos céus, o Eterno ri. Primeiro ele se diverte com a presunção deles. Depois se refaz e fica zangado. Furioso, ordena que se calem. Será que vocês não sabem que existe um rei em Sião? Um banquete de coroação está preparado para ele no Monte Santo. Contarei a vocês o que o Eterno disse a seguir. Ele disse: você é meu filho, e hoje é o dia do seu nascimento. O que você quer de presente é só pedir. Nações, continentes, é só dizer, e todos eles dançarão para você. Ou, se quiser, poderá jogá-los fora com o lixo de amanhã. Portanto, reis amotinados, usem a cabeça. Juízes arrogantes, aprendam a lição. Adorem o Eterno com respeito. Celebrem com tremor reverente. Beijem o Messias. A vida de vocês está em perigo. Vocês sabem disso. A ira dele está prestes a explodir. Mas se vocês buscarem Deus, não se arrependerão.

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1: 8:31.
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3: 8:34.
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0: Salmo 3. Ó Eterno, vê quantos inimigos brotam como erva daninha. Um enxame deles me cerca, gritando insultos.
1: Nenhuma ajuda de Deus vem para ele.
0: Mas tu, ó Eterno, me proteges por todos os lados. Firmas os meus pés, ergues minha cabeça. Com todas as minhas forças, eu grito ao Eterno por socorro, e sua resposta troveja no Monte Santo. Eu me deito e durmo, depois levanto-me, descansado e confiante. Não sinto medo diante dos milhares que me hostilizam, que me atacam de todos os lados. Levanta-te, ó Eterno. Ajuda-me, meu Deus. Bate no rosto dessa gente, primeiro numa face, depois na outra. Acerta bem nos dentes deles. A ajuda certa vem do Eterno. Sua bênção cobre seu salmo.

Tu me acolheste. Agora que estou encrencado de novo, atende-me. Ouve-me. Ó escória da humanidade, até quando vou aguentar suas asneiras? Por quanto tempo vão correr atrás de mentiras? Por quanto tempo vão correr atrás da ilusão? Vejam isto. Vejam o que é ser escolhido pelo Eterno. Ele me ouve no instante em que chamo por ele. Reclamem se quiserem, mas sem agressões. Calem a boca e deixem o coração falar. Apresentem seu caso diante de Deus e aguardem a decisão dele. Porque estão todos sempre querendo mais, mais, mais. Dizem, mais, mais. Deus, Deus me dá além da conta, alegria sem igual num dia comum. Mais do que eles conseguem nos seus surtos consumistas. No fim do dia, estou pronto para o sono profundo. Porque tu, ó Eterno, puseste minha vida em ordem.

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1: 9:02.
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3: 9:05.
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Senhor esteja convosco, Ele está no meio de nós. Proclamação do Evangelho de Jesus Cristo segundo São Mateus. Glória a vós, Senhor. Evitai fazer vossas obras diante dos homens, apenas para serem vistos por eles. Quando deres esmola, que vossa mão esquerda não saiba o que fez a direita, mas vosso Pai, que vê o escondido, recompensar-vos-á. Quando rezardes, entrai no vosso quarto, fechai a porta e orai ao vosso Pai em segredo. Vosso Pai, que vê o oculto, recompensar-vos-á. Quando jejuardes, não fiqueis com ar triste e sombrio. Não imiteis os hipócritas, que fazem obras para serem vistos pelos homens. Palavra da salvação, glória a vós, Senhor. O Evangelho de hoje toca.

0: mas com correto amor a Deus e ao próximo. Não procurar uma piedade que possa ser motivo de louvor, mas uma piedade que possa ser construtiva e edificante. É inútil pensar em fazer algo quando a motivação não é sincera. A motivação, o desejo, tem que ser de construir. Hoje, quarta-feira, façamos essa oração pelo impulso da Virgem Maria. Senhor Jesus, por intercessão de Nossa Senhora, livrai-me da prática da piedade inútil. Nossa Senhora, aprendemos contigo a amar, aprendemos contigo a servir, aprendemos contigo a fazer o bem. É, mãe, e esse jardim de rosas tem que ser as nossas boas obras. Nessa tarde de quarta-feira, olha pro lado, está vendo tua casa, teu colega de trabalho, faça uma prece. Mãe, cuida, zela, ampare, o Senhor esteja convosco, Ele está no meio de nós, abençoai a água, a roupa dos enfermos e as fotos de família, em nome do Pai, do Filho e do Espírito Santo, amém.
1: Reze comigo a oração que o próprio Senhor nos ensinou. Em nome do Pai, do Filho e do Espírito Santo. Amém. Pai nosso, que estais no céu, santificado seja o vosso nome. Venha a nós o vosso reino. Seja feita a vossa vontade, assim na terra como no céu. O pão nosso de cada dia nos dai hoje. Perdoai-nos das nossas ofensas, assim como nós perdoamos a quem nos tem ofendido. E não nos deixeis cair em tentação, mas livrai-nos do mal. Amém. Ave Maria, cheia de graça, o Senhor é convosco. Bendita sois vós entre as mulheres e bendito é o fruto do vosso ventre, Jesus. Santa Maria, Mãe de Deus, rogai por nós, pecadores, agora e na hora de nossa morte. Amém. Ave Maria, cheia de graça, o Senhor é convosco. Bendita sois vós entre as mulheres e bendito é o fruto do vosso ventre, Jesus. Santa Maria, Mãe de Deus, rogai por nós, pecadores, agora e na hora de nossa morte. Amém. Ave Maria, cheia de graça, o Senhor é convosco. Bendita sois vós entre as mulheres e bendito é o fruto do vosso ventre, Jesus. Santa Maria, Mãe de Deus, rogai por nós, pecadores, agora e na hora de nossa morte. Amém.
2: Glória ao Pai, ao Filho e ao Espírito Santo, como era no princípio, agora e sempre. Amém. E que a bênção de Deus, pelos méritos das santas chagas, recaia sobre você em nome do Pai, do Filho, do Espírito Santo. Amém.

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do nosso programa desse dia 17 de junho de 2026, quarta-feira. Lá fora tá tanta neblina assim que parece que está até garoando mesmo, como se fosse uma chuvinha. Mas tudo bem, né? Esse dia é um dia de presente que Deus está nos concedendo e vamos vivê-lo intensamente. E eu convido você para ficar com a gente até às 10 horas para mais uma reflexão. E que possamos, né, em cada minuto, cada segundo, cada tração de segundo na nossa vida, nós possamos valorizar, né, ter certeza que Deus está conosco, que vai ser um dia que Ele planejou, que Ele tem para nós. Né, às vezes a gente planeja, mas é Ele que executa, né, nossos planos. Por quê? Porque Ele sabe o melhor para todos nós. Quantas vezes a gente acha que o dia vai ser maravilhoso e não é. Mas nós precisávamos do dia do jeito que Ele planejou. Então que a gente tenha sempre essa certeza que nós somos os Seus filhos e Ele é nosso Pai Criador. Ele que sabe tudo das nossas vidas. E hoje na nossa família é um dia bastante especial. Um dos dias especiais, né? É aniversário da nossa querida sobrinha Luciana Cláudia. Luciana Cláudia mora em Londrina, né? Nasceu aqui, viveu aqui até muito pouco. Ainda bem criança ela foram morar para Londrina, minha irmã. Já em memória, meu cunhado em memória também. E ela está lá, ela, sua irmã e seu irmão. As três famílias que então faz parte da nossa grande família, né, Cláudia? Menina guerreira, a gente tem todo o prazer de tirar o chapéu para você e dizer, você é uma guerreira. Com toda a sua importância, valorizando a sua vida, enfrentando. A Cláudia já enfrentou tantos desafios, né? Há pouco tempo, como a gente diz, perdeu, mas a gente não perde os entes queridos, apenas Deus leva antes de nós, né? Porque já venceram a sua missão aqui na Terra, mas de uma maneira muitíssimo triste, né? A filha dela partiu para o mundo espiritual, à noite, dormindo. Então, penso, foi uma bênção, né, na vida dessa nossa sobrinha neta, de ter tido, assim, uma menina super inteligente, também batalhadora, deitou, dormiu e não acordou mais no seu corpo físico. E é muito triste isso, mas a Cláudia sofre, claro, todos nós sofremos com essas situações, mas ela é guerreira, ela tá lá firme, trabalhadeira que eu nunca vi igual, né, Cláudia? Trabalhou muitos e muitos anos em dois hospitais. Ela é técnica em enfermagem. Trabalhou nos dois hospitais mais difíceis, eu acredito, que é o HU e o ICL, à noite. Trabalhava nos dois, né? Tinha só aquele dia de folga, que mal dava para descansar, porque eram dois trabalhos. Hoje ela já está mais tranquila, trabalhando num outro departamento, também na área de saúde, mas mais tranquila, né, querida? Só de dia, graças a Deus. Então ela lutou, ela nunca desistiu, sempre firme, sempre risonha, pequenininha, baixinha, com uma força, uma garra de leão. E foi muito bom quando ela chegou na nossa família. E eu não sei se ela é a terceira ou a segunda sobrinha que veio fazer parte da nossa família aqui na Terra, né? Nessa nossa querida família. Que família é uma bênção tão grande, né? Só te falar em família, a gente já se emociona. E é muito bom, muito, muito, muito, muito bom ter você na nossa família. Assim, do jeitinho que você é. Risonha. Né? Conversa aquilo que precisa. Sempre muito firme nas suas convicções. A gente fala muito de espiritismo, porque ela também é espírita. E assim é a nossa vida, a nossa família. Família grande tem sempre aniversários e isso é muito prazeroso. Então, nosso programa Momento Espírita deseja a você o melhor
de Deus para tua vida. Eu desejo o melhor de Deus para tua vida e toda a nossa família, com certeza. Feliz aniversário, muitas bênçãos, né? Que o amor de Jesus esteja sempre no teu coração. Que você continue essa menina de fé, essa menina batalhadora, que não desiste, aquela brasileira que não desiste nunca, aquela mãe de família, né? Aquela mãe que não desiste nunca. Então, que Deus te abençoe muito, muito e muito. Feliz aniversário. E nós estamos aqui procurando na nossa pasta Parabéns Espírita, para nós oferecermos para você. Vou colocar uma outra musiquinha aqui.

achamos. Então, parabéns, espírita, para você, que você ouça com todo amor, com todo carinho e com gratidão pela vida.

Então, nossos desejos de muita paz, muita luz e muita saúde. A nossa querida Luciana Cláudia e a todos os aniversariantes deste dia 17 de junho. E fique com a gente para mais uma reflexão. A gente trouxe hoje uma reflexão que também está no livro de Donizete Pinheiro, Terapia da Paz. E hoje, nessa reflexão, ele fala sobre compaixão. Compaixão é uma virtude, né? Uma virtude muito nobre, principalmente nos dias de hoje. Nos dias de hoje, onde há tantas desigualdades, tanto sofrimento, tantas coisas, né? Tantos acontecimentos. E a compaixão, ela é uma virtude bastante ainda, né? Escassa entre a humanidade. E é porque a compaixão, ela é um sentimento, uma virtude que tem a capacidade da pessoa virtuosa, né? Que tem já essa capacidade de compreender o estado emocional de alguém. Ela se compadece com o sofrimento de outra pessoa. E essa pessoa que já tem essa virtude conquistada, ela sente o desejo de aliviar o sofrimento de outra pessoa. Ela tem a vontade, o desejo, ela procura reduzir ou diminuir, né, auxiliar alguém diante de um sofrimento. Então isso é muito importante, né? Essa virtude, como todas as outras, né? É muito, muito importante, porque a pessoa que tem compaixão já é um sinal, uma demonstração de uma pessoa, de um espírito já com um certo grau de evolução espiritual, moral, né? E então é uma das virtudes que precisa, né, ser conquistada, que todos nós precisamos conquistar essa

E nós, né, e com as nossas atitudes, com as nossas virtudes ou imperfeições colocada à vista, colocada em, que esteja em evidência, né, é muito importante. Né? Por quê? Porque através da nossa imperfeição ou da nossa virtude, nós ensinamos. Ensinamos através da nossa fala, daquilo que nós falamos, da nossa colocação em situações, da maneira de nos expressarmos, nós estamos ensinando. Das nossas coisas, daquilo que a gente faz diante do próximo, como nós nos relacionamos com outras pessoas, com idosos, com aqueles que nos pedem ajuda, né? Então nós colocamos em evidência para nós mesmos, principalmente, ou para o próximo, né? Se nós conquistamos a virtude da compaixão ou ainda não, né? Porque muitas pessoas ainda desprezam, às vezes os próprios pais, um idoso, uma criança, muitas vezes é desprezada por pessoas que poderiam estender a mão. Né? Inclusive aqui o autor fala de uma história que eu vou apenas resumir, de um casal. Né? Então a mãe do esposo estava só, idosa, já meio que doente, né? Com já suas fragilidades da idade. E precisou morar com o casal que tinha um filho ainda pequeno, né? Tipo 4, 5 anos, e ela era muito ainda debilitada, ela já estava debilitada, essa senhora, no seu corpo físico, né? Ela não tinha mais os movimentos, né, como a gente tem hoje, ela já estava muito frágil, muito debilitada. E essa senhora, né, ao se alimentar, ela derrubava a comida, ela não conseguia levar o talher, né, até a boca direitinho e tudo, então ela sempre derramava alimento. Então a nora, né, sempre se irritava. E um dia ela se irritou com aquela senhora e ela ficou toda nervosa, acabou derrubando o prato, que se quebrou. Aí aquela senhora, aquela nora no caso, né, conversando com o esposo, disse que iria mandar fazer ou comprar um prato, um utensílio que não quebrasse, para não fazer lambança na cozinha dela. Que então aquele material, aquele utensílio ia ser de um material que não quebrasse. E que ela ia fazer suas refeições em outro lugar, não na mesa em que eles se alimentavam. Tá bom. Aí de repente, né, antes que isso acontecesse, desse prato, desse utensílio chegar, ela pegou o filhinho lá no quintal, procurando uma madeira com alguns materiais de ferramentas lá, que o pai sempre usava. E a mãe então, filho, o que você está fazendo? A mamãe, eu peguei esses pauzinhos aqui, vou fazer um pratinho de pau para vovó se alimentar. E aí eu guardo ele. Quando você também estiver igual a vovó, aí você também usa esse pratinho. Então veja que lição, né? Então eu vou confeccionar, eu vou fazer esse prato de pauzinhos. Porque era muita criança, muito novinho ainda, era uma criança, né? Não sabia nem se expressar direito e nem ter uma ideia também. Mas o que que ele tinha? Que ele viu e que ele presenciou. Então ele já pensou lá no futuro, porque a criança é muito inteligente. Então por isso nosso cuidado, porque nós ensinamos muito com a nossa postura, com a nossa fala, com as nossas ideias. Então que a gente tenha sempre boas ideias, boas falas, porque nós estamos ensinando, e não só a criança. Né? E sempre a gente ter essa atitude firme. Eu sou eu, como diz ontem a mensagem, né? Seja você mesma. Então não importa se pessoas diante do meu convívio
faz algo que eu desaprovo, que eu tenha sempre a firmeza de não trazer para mim como uma lição, se eu acho que está errado. E a gente vê crianças abandonadas, idosos solitários, tantas coisas, né, que nos entristece. E a pessoa que tem compaixão acaba sofrendo com isso, né? Diante de uma criança abandonada, de um doente, de um idoso doente, sem conforto, às vezes sem o necessário. E tudo isso acontece por quê? Diante do egoísmo da humanidade. Que ela é egoísta, ela está bem, aqueles que os cercam estão bem, aqueles que ela ama estão bem, então os outros não importa. Então aí entra o egoísmo, com certeza. Né, aquela preocupação de gastar o seu dinheiro com coisas que não é para ela, para os seus entes queridos. Então, a pessoa que só pensa em si própria, ou naqueles que os cercam aí, que tem o teu convívio familiar, se ela é egoísta, ela ainda não possui, de jeito nenhum, não conquistou o quê? O sentimento da compaixão. E todos nós ainda possuímos um pouco desse triste sentimento, que é o egoísmo, né? Às vezes a gente já conquistou, né? Estamos trabalhando em nós a compaixão, mas ainda, né, se a gente fizer aquela observância, ainda a gente precisa muito para essa conquista completa. E o pior, muitas vezes, é que nós acabamos ensinando nossos filhos, nossos netos, as pessoas que convivem conosco também a ser egoísta. E tem criança que já tem esse sentimento. A gente, né, vê muitos vídeos de crianças que já colocam em evidência o sentimento de compaixão pelo próximo. E isso é muito bom, né? Como essa criança da história, né, vendo os pais tratarem mal o avô, ela já se preparava para cuidar deles da mesma maneira. Então nós estamos ensinando, porque sempre tem alguém nos observando. Então essas crianças, a gente vê vídeo assim que às vezes a gente até lagrimeja, né? De uma atitude que aquela criança tem diante do próximo. E isso é bom, é porque ele já é um espírito que já trouxe de outras existências esse sentimento bom. E ela está continuando, até que ela vai conseguir ser uma pessoa totalmente com o coração cheio de compaixão. Então é preciso, com urgência, né, que a gente comece ou continue lutando contra esse mal que é o egoísmo, que faz a humanidade infeliz. Então erradicar de vez essa erva daninha que sufoca aquela pequena planta do amor. Que a planta do amor está em nós, mas às vezes o nosso egoísmo sufoca ela, né? Porque Jesus nos convida a crescer em misericórdia, amando cada vez mais o nosso semelhante, como Ele mesmo nos ama. Se nós aceitamos de todo grado, temos essa confiança, né? Essa alegria de ter a certeza que Jesus nos ama. Mas por que que Ele nos ama tanto, que Ele ensina o amor? Ensinando a nós amarmos o próximo como Ele nos ama. Porque somos todos irmãos diante de Deus. Então quem se eleva sente em si o despertar da compaixão, se apieda das dores e misérias alheias, né? Nós elevando nossos sentimentos. Então nisso faz com que pode até mesmo com um sacrifício, né, para de alguma forma amenizar o sofrimento do próximo. Porque essas situações não são fáceis. Então exige o quê? Esforço, sacrifício, exige boa vontade e o querer de cada um de nós. E talvez não se possa iluminar a mente dos governantes. Nós podemos iluminar a mente deles com as nossas orações, com aquele pedido sincero, pedindo a Deus, a Jesus, que ilumine a mente deles. Mas nós não podemos ir lá e iluminar a mente de nem deles, nem de ninguém. Principalmente dos governantes.
né? Nós não podemos. Mas a gente pode ajudar em oração. É possível também que nós temos essa condição de esclarecer um analfabeto, uma pessoa que está tomando um caminho errado, né? Nós podemos. Tem algo que está foge do nosso alcance, mas tem algo que está ao nosso alcance e a gente passa despercebido, não. Mas que a gente não se importa, né? Não sente a vontade de ajudar. Talvez não tenhamos suficiente para matar a fome de outras pessoas, de outros irmãos, principalmente os que estão distante, mas podemos dar o pão a quem nos bate a porta. Às vezes nós negamos até aqui e a gente pensa tanto, fala tanto, comenta tanto de pessoas distantes, de outros países, a vida que levam, né? A escassez de tudo que tem. E muitas vezes a gente não valoriza o nosso próximo que está diante de nós, que ele também precisa de ajuda. Às vezes pede um pão, ah, hoje eu não tenho. Ai, você pode me dar um prato de comida? Eu estou com fome. Ai, agora eu não tenho. Não é hora do almoço, não é hora do jantar. Mas será que eu não tenho um pão para fazer um... passar uma margarina? Mata a fome. Não precisa muita coisa. Um copo de leite. Um copo de suco, de tangue. Sempre a gente tem. Então a gente pode ser mais... observar mais o que acontece à nossa volta. Um vendedor que às vezes vem vender uma coisinha insignificante que não vai nos ajudar em nada, não vai prestar para nada para nós. Mas às vezes ele está precisando daquele dinheiro para comprar o pão dele. Então eu estou ajudando. Nem que for para eu comprar, porque passa muito na nossa porta, né? Aqueles paninhos, aquelas coisinhas, aquele saquinho plástico. Para nós não vai servir. Pode ser que não vai servir. Mas o que nós pagarmos por aquilo, ele pode comer. Ou pode comprar um litro de leite, ou pode levar para casa um alimento. Se ele está batendo a nossa porta, não é por acaso. De jeito nenhum. Ele está passando por uma grande provação, porque às vezes em existência passada ele não valorizou o que ele tinha. E nós estamos na provação de ajudar. Para que para crédito nosso mesmo diante de Deus. E para o nosso desenvolvimento. Para que a gente possa, né, despertar o sentimento, aqui no caso, de compaixão daquela pessoa. Então nós precisamos ser mais atentos. Dar o pão a quem bate a porta. Talvez não possamos descobrir a chave da longevidade, mas podemos dar um pouco de conforto aos idosos, né, que estão perto de nós. Porque nós não sabemos até quando nós vamos ficar aqui. Hoje nós somos independentes, nós trabalhamos, nós ganhamos nosso pão, né? Nós cuidamos de nós. Mas, de repente, nós podemos perder tudo isso e ficarmos dependentes de alguém, em tudo. Quantas pessoas ainda jovens, né, que depende, fica totalmente dependente de outra pessoa. Então, se nós hoje fizermos aquilo que está no nosso alcance, em auxílio do próximo, seja em qual situação for, nós estamos o quê? Nos preparando. Para recebermos se um dia nós precisarmos. Então, porque nós não sabemos o dia de amanhã? Então, resumindo tudo, a conquista de virtudes. Hoje nós falamos da compaixão. A virtude da bondade, do amor ao próximo, da caridade, do bem em geral. É uma luta constante para uma conquista que é nossa. Né? Quando Jesus, né, nos alertou, nos orientou que todas essas conquistas ficarão conosco. Ninguém tira. E ela vai ser a nossa bagagem.
Então fica aí a nossa reflexão de hoje, 9 horas e 59 minutos. E meu abraço carinhoso a todos vocês. Um abraço para o Luiz Henrique. E um abraço a todos vocês que estão nos ouvindo. E aqueles que não estão nos ouvindo também, que eles sintam-se abraçados. Com carinho. Abraçados pelos bons espíritos, pelos anjos guardiões, que estão aí por todas as partes, né? Que todas as pessoas que são, toda a humanidade, seja abençoada com um abraço carinhoso. Aquele abraço virtual de boas energias, de muito carinho, né? Que os anjos, os santos, os espíritos iluminados possam levar a todos que estão à espera de um abraço, de um conforto, de uma palavra amiga, de um aconchego ou até mesmo de um pedaço de pão. Que as nossas energias positivas sejam levadas a todas as pessoas que necessitam. Jesus está lá esperando com seus abnegados que trabalham por ele aqui no planeta Terra, que são enviados dele. Leva aquilo que nós desejamos a outra pessoa, eles levam. Que bom, confiemos sempre. E até amanhã. Amanhã já é quinta-feira de novo. E se Deus permitir, estaremos aqui de volta com o nosso programa Momento Espírita.

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1: Eu

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7: Provérbios, capítulo 17. É melhor comer um pedaço de pão com água em paz que ter um banquete no meio de brigas. O servo sábio sabe lidar com o filho difícil e assim é honrado como alguém da família. Como a prata e o ouro são provados pelo fogo, assim a nossa vida é examinada pelo Eterno. O perverso gosta de conversas maliciosas, e os ouvidos do mentiroso coçam por uma fofoca. Quem zomba dos pobres insulta o Criador. Quem faz festa quando há desgraça não fica sem castigo. Os netos são reconhecimento para os idosos. Os filhos são orgulho para os pais. Não se espera eloquência de um insensato, muito menos mentiras de um líder. Alguns acham que o dinheiro compra tudo, até mesmo pessoas, e que suborno é uma varinha mágica que sempre funciona. Esqueça a ofensa e manterá a amizade, mas se insistir na ofensa, diga adeus ao amigo. A repreensão atinge profundamente a quem tem entendimento, mas o insensato leva a maior paulada e nem se importa. Os maus só procuram confusão e não perdem por esperar. Eles a encontrarão. É melhor encontrar uma ursa que teve os filhotes roubados que um insensato em sua loucura. Quem paga o bem com o mal receberá o troco. O mal nunca lhe dará sossego. O início de uma briga é como o vazamento de uma represa. Por isso é bom parar antes que se rompa de vez. Proteger o perverso e atirar lama nos justos são atitudes detestáveis ao Eterno. O que é isso? O insensato saiu para comprar sabedoria? De nada adianta. Ele não sabe o que fazer com ela. O amigo ama sempre e com ele não há tempo ruim. Mesmo quando há problemas, ele é sempre um ombro amigo. É tolice ser irresponsável com a vida financeira. Acumular dívidas que não se pode pagar é muita loucura. Quem namora o pecado se casa com a confusão, e quem deixa a arrogância subir a cabeça faz um convite à destruição. Quem planeja a maldade não pode terminar bem. A conversa traiçoeira só traz mais confusão. O filho insensato é uma desgraça. Não dá motivo nenhum de alegria ao pai. A disposição alegre faz bem à saúde, mas a tristeza e o abatimento esgotam as forças. O perverso recebe suborno por baixo do pano. Isso comprova desprezo pela justiça. O sensato anda de mãos dadas com a sabedoria, mas o insensato está sempre vagando com o olhar perdido. O filho inconsequente é um sofrimento para o pai e para sua mãe. É osso duro de roer. Castigar o bom comportamento é um absurdo. Pior ainda é fazer o bom cidadão pagar pelo crime dos outros. Quem sabe muito fala pouco. Quem é sensato sabe manter a calma. Até mesmo os ignorantes passam por sábios quando fecham a boca. Quem sabe ficar calado passa-se por inteligente.
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1: 10:12.
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2: Luas FM informa a hora certa.
3: 10:32.
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11: Luas FM e a hora certa.
12: 10h48.
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0: FM informa a hora certa.
1: 11:09.
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9: 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E a hora certa.
2: 11:30.
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15: Olá, amigos ouvintes de todo o estado do Paraná, uma boa quarta-feira a todos. Estamos aqui falando direto dos estúdios da Farcom, a Federação das Rádios Comunitárias do Estado do Paraná. Eu sou Wanderson Dubinsky e apresento a partir de agora o programa Fala Paraná, o programa da família paranaense. Junto comigo estão Magno Pinelli e Adriele de Oliveira. Olá, Magno, seja bem-vindo ao nosso programa desta quarta-feira.
16: Olá, Wanderson e Adriele, olá, ouvintes do programa Fala Paraná. Hoje é dia 17 de junho, vamos então com a previsão do tempo para o nosso estado. Uma massa de ar frio e seco deixa o tempo firme em todo o Paraná. Amanhã será fria. Há chance de geada fraca em algumas regiões próximas a Santa Catarina. À tarde, o sol aparece e as temperaturas sobem. Nas regiões próximas a São Paulo e Mato Grosso do Sul, os termômetros podem passar dos 23 graus. Curitiba tem hoje mínima de 7, máxima 19 graus. Foz do Iguaçu, mínima de 9, máxima 21 graus. Campo Mourão tem mínima de 10, máxima 21 graus. Ponta Grossa, mínima de 6, máxima 18 graus. Estamos chegando novamente para apresentar este programa da Farcom em parceria com as rádios comunitárias do estado do Paraná.
15: Olá, Adriele, seja bem-vindo ao nosso Fala Paraná de hoje. Vamos saudar os nossos amigos paranaenses que nos ouvem através de uma das nossas mais de 150 rádios parceiras da Farcom.
8: Olá, Wanderson e Magno, olá, ouvintes do Fala Paraná. Hoje vamos mandar um abraço especial para os nossos amigos de Ibiporã, que nos ouvem pela Alternativa FM, de Icaraíma, que nos ouvem pela Icaraíma FM, de Iguaraçu, que nos ouvem pela Canoa Grande FM, de Iguatu, que nos ouvem pela Paraná FM, e de Imbaú, que nos ouvem pela Imbaú FM.
15: Muito bem, Adriele, o nosso carinho a todos os nossos amigos ouvintes, de maneira especial das cidades que você acabou de citar. Vamos então abrir os nossos trabalhos trazendo as principais manchetes do dia.
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16: Os principais jornais do estado trazem hoje as seguintes manchetes. Pela Gazeta do Povo, 7 meses após tornado, Rio Bonito concluiu apenas 2 das 17 obras previstas.
8: Ainda no plano estadual, o jornal Folha de Londrina traz hoje: Londrina vai contratar serviço de resgate de animais silvestres.
16: Encerrando o giro das manchetes estaduais, temos o portal G1. Mecânico do Paraná é preso suspeito de inventar problemas para cobrar mais caro de mulheres e idosos, diz delegado. Caçadores ilegais envolvidos com o tráfico de armas e animais são alvo de mega operação policial no Paraná e outros 2 estados.
15: Estas então são as manchetes das notícias de hoje dos principais jornais e sites do estado. E a seguir, fique conosco, pois está no ar o programa Fala Paraná.
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15: Muito bem, estamos de volta com o Fala Paraná para iniciarmos os nossos giros de notícias pelas mais diversas regiões do nosso estado através das nossas rádios parceiras da Farcom. Vamos então para o primeiro giro de hoje. Magno, por onde vamos começar a nossa viagem pelo Paraná?
16: Wanderson, neste primeiro giro de notícias desta quarta-feira, vamos até a região noroeste do estado. Estamos na linha com o repórter Wagner Bira, da Rádio Carol FM, de Francisco Alves. Olá, Bira. O que você traz de notícias desta região para nossos ouvintes do programa Fala Paraná?
12: Alô, amigos do Jornal Fala Paraná. Alô, amigos de todo o Paraná. Neste sábado, 20 de junho, acontece aqui em Francisco Alves o terceiro Festival da Música Popular e Sertaneja no Parque de Exposições. Estarão no palco cantores da nossa cidade. A classificação terá premiação em dinheiro e os mesmos defenderão o nome de Francisco Alves no próximo Fermop. Neste mesmo evento terá a feira gastronômica e também feira de artesanato. Venha para Francisco Alves, venha participar desse evento e viver momentos inesquecíveis. O festival acontece neste sábado 20 de junho no Parque de Exposições do município aqui de Francisco Alves. E você é o nosso convidado especial. Da Central de Jornalismo da Rádio Carol FM, a queridinha de Francisco Alves, repórter Wagner Bira, para todos os ouvintes do Fala Paraná.
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16: Vocês ouviram então o primeiro giro de notícias regionais do programa de hoje, trazido por uma das nossas rádios parceiras. Já vamos então direto com mais informações exclusivas agora de outra região do estado. Adriele, conte pra gente para onde vamos e qual repórter está na linha, aguardando para participar conosco.
8: Anderson, vamos agora até a região oeste do estado. Estamos na linha com o repórter Diego Franzener, da Rádio Tropical FM de Quatro Pontes. Olá, Diego. O que você traz de notícias dessa região para os nossos ouvintes do programa Fala Paraná?
13: Alô, amigos e ouvintes do programa Fala Paraná. Aqui é Diego Franzner, jornalista da Rádio Tropical FM. Falo diretamente do município de Quatro Pontes, aqui no oeste paranaense. Quatro Pontes, a capital da longevidade. É, e a escola municipal Dona Leopoldina, aqui de Quatro Pontes, foi reconhecida no prêmio Alfabetiza Juntos, pelos resultados alcançados na alfabetização dos estudantes. Como premiação, a instituição recebeu 30 Chromebooks e 30 fones de ouvido para fortalecer ainda mais as atividades pedagógicas. Então, a notícia boa que chega para o município de Quatro Pontes. E o reconhecimento é baseado no ID Alfa, que é um índice que avalia o desempenho dos alunos nos processos de alfabetização por meio da prova Paraná Mais. A premiação destaca as escolas municipais com melhores resultados no estado do Paraná. É representar o município de Quatro Pontes no evento, a secretária de Educação, Franciele Becker, e a diretora da escola municipal, Claudete Montipó. A conquista reforça o trabalho desenvolvido por professores, equipe pedagógica, estudantes e famílias na busca pela qualidade da educação. Para o programa Fala Paraná, jornalista Diego Franzner, diretamente aqui da Rádio Tropical FM no município de Quatro Pontes.
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16: Amigos paranaenses, vocês ouviram o nosso segundo giro de notícias regionais pelas rádios parceiras da Farcom. Fique ligado porque daqui a pouco nós teremos uma nova rodada.
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16: E para você que nos ouve em cada canto desse maravilhoso estado do Paraná, através da rádio comunitária da sua cidade, é sempre um prazer estar aqui contigo. E agora, vamos trazer informação e conhecimento com o nosso quadro temático de hoje. Magno, conte pra gente quem estará conosco e qual o tema do quadro do dia.
17: Wanderson, o nosso quadro temático de hoje é com Rodrigo Batista Brasiliano, que irá abordar o tema reconhecimento de paternidade. Vamos conferir.
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16: Vocês ouviram o nosso quadro MP Responde com Rodrigo Batista Brasiliano, que hoje tratou do tema reconhecimento de paternidade.

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2: Já estamos de volta e para você que está nos ouvindo pela rádio comunitária da sua cidade, lhe fazemos um convite especial. Participe conosco dos próximos programas Fala Paraná, com sugestões de notícias e informações. E para participar é muito fácil, é só você enviar uma mensagem para o nosso WhatsApp 41 984 37 1253. Vamos de informação? Vamos chamar então mais um giro de notícias pelo Paraná.
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2: No nosso programa de hoje já tivemos a participação de rádios de algumas regiões do nosso estado e agora teremos mais notícias exclusivas para você, amigo ouvinte. Adriele, apresente aos nossos amigos qual repórter está pronto na linha para trazer mais um giro.
3: Wanderson, vamos agora até o Vale do Ivaí. Estamos na linha com o repórter Sidney Correia, da Rádio Esperança FM de Ivaiporã. Olá, Sidney. O que você traz de notícias dessa região para os nossos ouvintes do programa Fala Paraná?
4: Olá, ouvintes do programa Fala Paraná. A notícia que trago de hoje é a seguinte: curso de cuidador de idosos em Ivaiporã está com inscrições abertas. O curso de cuidador de idosos em Ivaiporã está com inscrições abertas até o dia 19 de junho. A capacitação gratuita será oferecida pelo Instituto Federal do Paraná, IFPR, em parceria com o Polo UAB e Prefeitura do município, com início das aulas previstas para 10 de agosto. A formação faz parte dos cursos de formação inicial e continuada, FIC, e terá carga horária total de 160 horas. As atividades serão desenvolvidas em formato hídrico, combinando encontros presenciais, semanais e estudos complementares na modalidade de educação à distância. As inscrições devem ser feitas presencialmente no Polo UAB de Ivaiporã, localizado na Praça Milton Pirolo, número 385, próximo ao Colégio Barão do Cerro Azul. Para participar do curso de cuidador de idosos, é necessário ter pelo menos 18 anos e possuir o ensino fundamental 2 completo, equivalente da 5ª à 8ª série do antigo sistema, ou do 6º ao 9º ano do atual ensino fundamental. O curso terá duração até 29 de novembro de 2026. De Ivaiporã, dos estúdios da Rádio Esperança FM, repórter Sidney Correia para o programa Fala Paraná.
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2: Você ouviu mais informações exclusivas do sistema Farcom, o maior sistema de comunicação do rádio paranaense. Já vamos então direto para outro ponto do estado, saber o que é destaque por lá. Magno, e agora para onde vamos e quem vai participar conosco, trazendo mais um giro de notícias?
5: Wanderson, vamos agora até a região dos Campos Gerais do Paraná. Estamos na linha com o repórter Geraldo Rocha, da rádio Ondas FM de Imbituva. Olá, Geraldo. Você traz notícias desta região para nossos ouvintes do programa Fala Paraná.
6: Olá, ouvintes do programa Fala Paraná. Moradores se cotizam e transformam rua de Imbituva com motivos da Copa do Mundo. Os moradores da rua Professora Marlene Andrade se unem e transformam o visual da via em clima de competição do Mundial de Futebol. Segundo Nena Joseph, moradora da rua, tudo começou quando dos encontros diários nas tradicionais rodas de chimarrão realizadas pelos vizinhos enquanto acompanham as crianças em suas brincadeiras em em frente às suas casas. Daí a ideia de enfeitar a rua para esse período da Copa do Mundo, transformando o espaço num ambiente de celebração e convivência. A transformação do logradouro foi feita por muitas mãos. Alguns se mobilizaram na confecção de enfeites, outros organizaram os trabalhos de decoração, todos contribuíram com materiais, mão de obra e muita criatividade. O secretário municipal de Cultura de Imbituva, Johnny José Alves, esteve em visita no local e destacou que há muito tempo não via uma iniciativa popular tão transformadora e agradável aos olhos de quem vê. De acordo com o secretário, mais do que uma homenagem ao futebol, a decoração acabou fortalecendo os laços entre os moradores, despertando o interesse de pessoas de diferentes regiões da cidade, que passaram a visitar o espaço dedicado à Copa do Mundo para conferir de perto os detalhes preparados pela comunidade. Para os moradores, o principal resultado foi conquistado. Além de deixar a rua mais bonita, a ação promoveu a integração, o lazer e a valorização do viver em comunidade. Concluindo, muito antes mesmo de a bola rolar, quem já saiu vencedor foi o espírito de união da comunidade do Jardim Bela Vista. Nos estúdios da Rádio Ondas FM, repórter Geraldo Rocha para o programa Fala Paraná.
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2: Voltamos com o nosso Fala Paraná e sem perder tempo, vamos conversar com outra região do estado, saber as notícias de lá. Adriele, quem está na linha para trazer o nosso último giro do programa de hoje?
3: Wanderson, no último giro de hoje, vamos até a região sudoeste do estado. Estamos na linha com o repórter Wilson Batista, da Rádio Bom Sucesso FM, de Bom Sucesso do Sul. Olá, Wilson. O que você traz de notícias dessa região para os nossos ouvintes do programa Fala Paraná?
13: Uma prova de atletismo diferente movimentou as ruas de São João neste final de semana. A Corrida da Fogueira reuniu mais de 700 inscritos e integrou de crianças a idosos. Teve atletas trajados, clima de Copa do Mundo e comidas típicas do período junino. O evento é uma realização do Sicredi Iguaçu Paraná Santa Catarina e região metropolitana de Campinas, São Paulo, com apoio da Coaçu e Prefeitura. Esta foi a segunda corrida realizada pela instituição financeira cooperativa e a primeira com tema que remete às festas juninas. A proposta é tornar o evento tradicional no calendário do município. O ponto de encontro para a largada e chegada da prova foi o Parque Ambiental do município, onde está montada uma das maiores fogueiras do Brasil, com mais de 40 metros de altura. No local, foi disponibilizado área kids, estrutura para receber os atletas e uma praça de alimentação com transmissão da estreia do Brasil na Copa do Mundo, reforçando o espírito, confraternização e inclusão da prova. Para o prefeito Johnny Zanella Ferreira, o evento reforça a caracterização de São João como capital junina do Paraná. A festa da fogueira prossegue de 18 a 21 de junho, com entrada gratuita e diversas atrações. A realização da Corrida da Fogueira foi dividida em três modalidades principais: a corrida rústica com 5 quilômetros, a caminhada de 2 quilômetros e a corrida Corrida Kids para as crianças de até 13 anos. Essa diversificação busca envolver o máximo de pessoas nas atividades e se reflete no envolvimento de toda a família no evento. E mesmo quem não encara a corrida teve espaço. A caminhada com um percurso menor foi bastante procurada. A corrida atraiu pessoas de diversos municípios e buscou alterar desempenho e descontração. Foram mais de 10 mil em prêmios para os mais bem colocados em cada categoria e aos que levaram os trajes caipiras mais criativos. Além do prêmio em dinheiro, faturaram uma cesta de produtos típicos. Dos estúdios da Rádio Bom Sucesso FM, de Bom Sucesso do Sul, para os amigos do Fala Paraná, repórter Wilson Batista.
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2: Muito bem, vocês ouviram o nosso último giro de notícias regionais do programa de hoje pelas rádios parceiras da Farcom. Agora vamos entrar em contato com a nossa correspondente em Curitiba, jornalista Vanessa Ricardo, que traz as notícias de hoje da capital do Paraná.
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2: Olá, Vanessa, seja muito bem-vinda. O que você tem da capital para os nossos ouvintes do programa Fala Paraná?
14: Olá, Wanderson. Olá a todos os nossos ouvintes. A Prefeitura de Curitiba publicou o edital de licitação para a contratação da empresa ou consórcio de empresas que será responsável pelas obras do lote 3 do projeto de modernização do BRT Leste-Oeste. Este é o último trecho previsto no projeto de ampliação da capacidade e da velocidade do corredor do Ligeirão, que liga a divisa de Curitiba com Pinhais ao futuro terminal SIC Norte, próximo ao município de Araucária. O investimento previsto é de até 94 milhões de reais. Os recursos serão aplicados na requalificação viária da Avenida Presidente Afonso Camargo, entre o bairro Cristo Rei e o limite com Pinhais, e também na Avenida Prefeito Maurício Fruit, entre os bairros Capão da Embuia e Cajuru. A licitação será realizada na modalidade de concorrência eletrônica e ficará aberta até o dia 30 de junho. O edital pode ser consultado no portal da transparência da Prefeitura de Curitiba e também na plataforma e-compras. Além das melhorias no corredor viário, o lote 3 também prevê a reforma de estações tubo ao longo do trajeto. A urbanização de Curitiba, a Urbis, iniciou esta semana uma pesquisa para ouvir os taxistas da capital e identificar os principais desafios enfrentados pela categoria. Atualmente, a capital conta com cerca de 1.944 taxistas cadastrados. A expectativa é reunir pelo menos 350 respostas válidas para subsidiar ações de modernização e aprimoramento no serviço do transporte individual na cidade. A participação é voluntária, Wanderson, e pode ser feita de forma presencial, com pesquisadores visitando pontos de táxi nos períodos da manhã, tarde e noite, além do atendimento realizado na unidade táxi da Urbis. Os profissionais também podem responder o questionário pela internet no site da Urbis. A pesquisa ficará disponível até o dia 10 de julho. A jovem Ana Beatriz Stubinski, de 22 anos, segue internada no Hospital do Trabalhador, após ser atingida por um galho de árvore na Praça Osório, no centro de Curitiba. O acidente, Wanderson, aconteceu no último sábado, enquanto ela passeava com a família na tradicional feirinha da praça. Segundo familiares, o galho caiu sobre o pescoço da jovem. A mãe de Ana Beatriz relatou que logo após o acidente, a filha já não sentia as pernas. Ela recebeu atendimento de emergência no local e foi encaminhada ao hospital, onde permanece sob cuidados médicos. A família confirmou que Ana Beatriz deverá receber tratamento com a polilaminina, substância que vem sendo utilizada em protocolos experimentais de recuperação neurológica. Em nota, a Prefeitura de Curitiba lamentou o ocorrido e informou que presta apoio à vítima e aos familiares, desde os primeiros momentos após o acidente. O município também manifestou solidariedade à jovem e à família. De acordo com a Secretaria Municipal do Meio Ambiente, a árvore fazia parte do programa permanente de monitoramento de arborização urbana. A última revisão geral das árvores na Praça Osório foi realizada em abril deste ano, dentro dos protocolos de inspeção e manejo preventivo. Após o acidente, equipes técnicas realizaram uma nova vistoria no local. Segundo a prefeitura, a inspeção não identificou a necessidade de intervenções emergenciais adicionais na praça. O caso segue sendo acompanhado e as circunstâncias da ocorrência continuam sob investigação. Uma pausa para falar sobre Copa do Mundo, diretamente dos Estados Unidos, com o nosso correspondente Júlio César Lazarim, que traz as últimas informações.
15: Olá, meus amigos do Fala Paraná. 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O jogador Neymar iniciou o processo de transição para começar a treinar no gramado e ter condições de jogo pela seleção brasileira. Neymar ficou praticamente um mês sem jogar desde que se machucou numa partida do Santos contra o Coritiba pelo Campeonato Brasileiro. A partir dali, ele iniciou um processo de recuperação, que atrasou, segundo o cronograma inicial. Agora, Neymar volta a treinar no campo com os demais atletas do Brasil. Porém, é bastante improvável que ele tenha condições de jogo nesta sexta-feira. Depois de amanhã, o Brasil joga na Filadélfia contra o Haiti, às 21h30, tentando a sua primeira vitória na Copa do Mundo. Para esse jogo, o técnico Carlo Ancelotti deve promover no mínimo 3 mudanças. E no treino desta quarta-feira, a gente começa já a ter uma ideia de quem joga e de como vai a campo o Brasil na sequência da Copa do Mundo. 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Volto amanhã no Fala Paraná com mais informações aqui direto de Morriston, onde treina a seleção brasileira.
14: Por hoje é só, Wanderson, fico por aqui e a gente volta amanhã com mais notícias.
2: Obrigado, Vanessa, que falou direto de Curitiba, trazendo as notícias do dia da capital do Paraná.
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5: Isso aí, encerramos mais uma edição do programa Fala Paraná, agradecendo de forma especial a você, ouvinte, pela sintonia neste horário, aí na sua rádio comunitária, que para nós é um sinal de prestígio pela sua audiência.
3: Obrigada aos ouvintes do nosso Fala Paraná, um programa feito com muito carinho para vocês, através da união e parceria de mais de 150 rádios comunitárias espalhadas pelo estado.
2: Agradeço a você, Adriele, ao Magno, ao nosso editor Márcio, pelos trabalhos de hoje e a todos aqueles que colaboraram para a realização deste programa, transmitindo para todo o estado através das nossas rádios parceiras filiadas à Farcom. Lembrando que amanhã, quinta-feira, estaremos de volta no mesmo horário aqui na sua rádio comunitária. Obrigado a todos pelo carinho da sua audiência e fiquem com Deus.
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tornando-se à semelhança de homem e reconhecido em figura humana. A si mesmo se humilhou.

0: Salmo 112. Aleluia! Bendito o homem, bendita a mulher que temem ao Eterno, que apreciam e têm prazer em seus mandamentos. Seus filhos são robustos e a casa do justo como é abençoada. Sua casa transborda saúde e uma generosidade que nunca se esgota. O nascer do sol abre caminho através da escuridão para os bons. A graça, a misericórdia e a justiça de Deus. Os bons são generosos e emprestam sem reservas. Eles não conhecem a ilusão nem o fracasso, mas uma legítima, sólida e duradoura reputação. Inabaláveis diante de rumores e fofocas, de coração pronto e confiante no Eterno, de espírito firme e destemido, sempre abençoados e tranquilos entre inimigos, eles esbanjam doações aos pobres. Uma generosidade que não tem fim. Uma vida honrada, uma vida bela. O ímpio observa e se enfurece, faz barulho, mas acaba mudo. Não sobra nada para os sonhos dos ímpios. Nada.
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0: Ó, minha alma, fale bem do Eterno. Da cabeça aos pés, bendirei teu santo nome. Ó, minha alma, fale bem do Eterno, sem esquecer nenhuma bênção. Ele perdoa seus pecados, cada um deles. Cura suas doenças, todas elas. Redime você da cova, salva a sua vida. Coroa você com amor e misericórdia. Uma coroa muito desejável. Envolve você com bondade, beleza eterna. Ele renova sua juventude. Você é sempre jovem na presença dele. O Eterno faz tudo dar certo. Ele restaura as vítimas. Ele mostrou a Moisés como levou a cabo sua obra. Escancarou seus planos a Israel. O Eterno é pura misericórdia e graça. Não se irrita facilmente, é rico em amor. Ele não implica nem repreende sem motivo, nem guarda rancor para sempre. Ele não nos trata como nossos pecados merecem, nem nos paga de acordo com nossos erros. Tão alto como o céu acima da terra é seu amor para com os que o temem. Tão longe quanto é o sol nascente do sol poente, ele nos separa dos nossos pecados. O sentimento que os pais têm pelos filhos, o Eterno tem por aqueles que o temem. Ele nos conhece por dentro e por fora. Sabe que somos feitos de barro. O ser humano não vive muito. É como a flor silvestre que brota e floresce, mas é destruída pelo temporal, sem deixar vestígio da sua passagem por aqui. O amor do Eterno, de qualquer forma, é para sempre. Acompanha eternamente os que o temem, a eles e a seus filhos, quando seguem o caminho de sua aliança e obedecem a tudo o que ele ordenou. O Eterno estabeleceu seu trono no céu e governa sobre todos nós. Ele é o Rei. Portanto, falem bem do Eterno, vocês anjos, prontos e capazes de voar ao seu comando, prontos para ouvir e fazer o que ele diz. Falem bem do Eterno, todos vocês, exércitos de anjos, sempre atentos ao chamado dele. Falem bem do Eterno todas as criaturas, onde quer que estejam, tudo e todos que foram feitos pelo Eterno. E você, ó minha alma, esteja pronta para falar bem do Eterno.
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0: Salmo 137. À margem dos rios da Babilônia, nós nos sentamos e choramos, lembrando-nos dos bons tempos de Sião. Ao lado dos álamos tremulantes, amontoamos nossas harpas emudecidas. Foi quando os que tinham nos capturado pediram canções em tom de zombaria.
1: Cantem para nós uma canção alegre de Sião.
0: Mas como cantar uma canção ao Eterno nesta terra devastada? Se um dia eu me esquecer de você, Jerusalém, que meus dedos sequem e caiam como folhas, que minha língua fique grudada no céu da boca se eu deixar de me lembrar de você. Se eu deixar, ó querida Jerusalém, de honrar você como minha favorita. Ó Eterno, lembra-te daqueles edomitas e da ruína de Jerusalém. Daquele dia em que eles gritaram:
1: arrasem a cidade, não deixem sobrar nada.
0: E vocês, babilônios, foram os destruidores. Uma recompensa para quem se vingar de vocês pelo mal que nos fizeram. Sim, uma recompensa para quem agarrar seus bebês e atirá-los contra as rochas.
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8: Provérbios, capítulo 17. É melhor comer um pedaço de pão com água em paz que ter um banquete no meio de brigas. O servo sábio sabe lidar com o filho difícil, e assim é honrado como alguém da família. Como a prata e o ouro são provados pelo fogo, assim a nossa vida é examinada pelo Eterno. O perverso gosta de conversas maliciosas, e os ouvidos do mentiroso coçam por uma fofoca. Quem zomba dos pobres insulta o Criador. Quem faz festa quando há desgraça não fica sem castigo. Os netos são reconhecimento para os idosos. Os filhos são orgulho para os pais. Não se espera eloquência de um insensato, muito menos mentiras de um líder. Alguns acham que o dinheiro compra tudo, até mesmo pessoas, e que suborno é uma varinha mágica que sempre funciona. Esqueça a ofensa e manterá a amizade. Mas se insistir na ofensa, diga adeus ao amigo. A repreensão atinge profundamente a quem tem entendimento. Mas o insensato leva a maior paulada e nem se importa. Os maus só procuram confusão e não perdem por esperar. Eles a encontrarão. É melhor encontrar uma ursa que teve os filhotes roubados que um insensato em sua loucura. Quem paga o bem com o mal receberá o troco. O mal nunca lhe dará sossego. O início de uma briga é como o vazamento de uma represa. Por isso é bom parar antes que se rompa de vez. Proteger o perverso e atirar lama nos justos são atitudes detestáveis ao Eterno. O que é isso? O insensato saiu para comprar sabedoria? De nada adianta. Ele não sabe o que fazer com ela. O amigo ama sempre e com ele não há tempo ruim.
9: Mesmo quando há problemas, ele é sempre um ombro amigo. É tolice ser irresponsável com a vida financeira. Acumular dívidas que não se pode pagar é muita loucura. Quem namora o pecado se casa com a confusão, e quem deixa a arrogância subir a cabeça faz um convite à destruição. Quem planeja a maldade não pode terminar bem. A conversa traiçoeira só traz mais confusão. O filho insensato é uma desgraça. Não dá motivo nenhum de alegria ao pai. A disposição alegre faz bem à saúde, mas a tristeza e o abatimento esgotam as forças. O perverso recebe suborno por baixo do pano. Isso comprova desprezo pela justiça. O sensato anda de mãos dadas com a sabedoria, mas o insensato está sempre vagando com o olhar perdido. O filho inconsequente é um sofrimento para o pai e para sua mãe. É osso duro de roer. Castigar o bom comportamento é um absurdo. Pior ainda é fazer o bom cidadão pagar pelo crime dos outros. Quem sabe muito fala pouco. Quem é sensato sabe manter a calma. Até mesmo os ignorantes passam por sábios quando fecham a boca. Quem sabe ficar calado passa-se por inteligente.
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13h13 em 1º de maio. Alô, ouvintes, boa tarde. Estamos iniciando aqui pela Luas FM mais

Chegando aí para mais um programa de negócios no seu rádio, ou quem sabe aí no seu computador. Para você que segue a gente pela luasfm.com, pela luasfm.com, nosso endereço na internet. Aonde você estiver, em qualquer parte, no Brasil, no mundo, você ouve o som da rádio, som legal, hein? E também participa da nossa programação. E hoje é quarta-feira, quartou, hein? Quarta-feira, dia 17 de junho de 2026. Estamos vivendo ainda o outono brasileiro, quase no finalzinho. E a temperatura nesse momento lá fora, 20 graus centígrados. E hoje é quarta-feira, hoje tem Feira da Lua, a partir das 5 da tarde, ali na Rua 7, ao lado da Praça da Matriz, com muita coisa boa para você. E tem também mais Copa do Mundo, né? Hoje serão realizadas aí mais 4 partidas pela Copa do Mundo 2026. Daqui a pouco, às 2 da tarde, teremos a estreia de Portugal enfrentando a República Democrática do Congo. E às 5 da tarde, Inglaterra enfrenta a Croácia. Deve dar um jogão esse aqui, hein? Às 20 horas, 8 da noite, Gana enfrentando a equipe do Panamá. E às 23 horas, 11 da noite, Ubesquitão e Colômbia. Rapaz, que nome complicado, hein? Ubesquitão. Ubesquistão, sei lá, é isso, mano. Enfrenta a equipe da Colômbia às 11 da noite. Então, mais uma rodada aí da Copa do Mundo, né? Isso. Lembrando que na sexta-feira o Brasil faz aí a sua segunda participação na Copa do Mundo 2026. Curioso pico, só sei que se come na mesa de poucos, fartura, doidado. Se olha pro lado, que é para... 13 horas e 17 minutos. É programa de negócios, então é para fazer negócios. E nós temos aqui dicas de bons negócios para você. Começando com essa aqui, ó. 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Atenção, utilidade pública da sua Rádio Luas FM. Perdeu-se ontem aqui na cidade uma carteira de identidade, já modelo novo, em nome de Creunice Romeiro de Almeida, esposa do popular Fragoso. É em nome de Creunice Romeiro de Almeida. Ela é esposa do popular

0: Fragoso, pede-se a quem encontrou, por favor, entregar com urgência ali na loja do Marcos Garcia Construção ou aqui na Luas FM, que será gratificado. Então, ó, se você encontrou aí uma identidade, modelo novo já, né? Em nome de Cleonice Romero de Almeida, esposa do popular Zé Fragoso. Entrega ali na loja do Marcos Garcia Construção ou aqui na Luas FM, que você será gratificado. Foi encontrado no último domingo ali na avenida, aqui na Rua 9, né? Um celular da marca Poco. O dono desse celular pode procurar o mesmo aqui na Luas FM. É lógico, né? Que a pessoa que veio buscar vai ter que falar o número do celular pra gente ligar nele e pra ver se realmente é o proprietário, né? Então, se for em outro caso, não precisa nem mim, viu? Verdade. A gente vai entregar para a pessoa que chega aqui e falar o número do telefone pra gente poder certificar que realmente é o dono desse telefone, tá bom? É, exatamente, a gente vai pegar, a pessoa vai falar o número do celular, a gente vai ligar nele. Se tocar, é porque é o dono, né? Com certeza. E não adianta a gente falar que você esqueceu o número não, tá bom? Olha a utilidade pública da sua rádio Luas FM, a rádio de 1º de maio, a serviço da comunidade. Telefone do Hospital Municipal de 1º de maio, 991-385295. Adicione aí na agenda do seu celular esse número, pode lhe ser útil. 991-385295. Telefone do Hospital Municipal de 1º de maio. 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
0: 13h22. Olha, um grande abraço para os nossos amigos e ouvintes, né? O pessoal que está todos os dias acompanhando a nossa programação. Obrigado pelo carinho da sua audiência. Meu amigo Mariano, lá no Jardim São José. Boa tarde, Mariano. Tudo bem? E um abraço lá para ele, para a esposa dele, a dona Josefa, e para todos os seus familiares. Meu amigo Mariano. Um grande abraço também pro Zé Maguinho. Zé Maguinho, que é primo do Mariano. Zé Maguinho é irmão da Vilaine, nossa ouvinte querida de muitos e muitos anos, né, Vilaine? A Vilaine que ouve a gente lá no Alfredo Simeonato, lá no Conjunto Risato, na saída para Sertanópolis. Então, um grande abraço aí para toda essa família querida aí, né? A dona Maria José, venha do Rio, é a mãe da Vilaine, mãe do Zé Maguinho. Mãe da Zilda, mãe da Silvia, a Silvia Alto Astral, tá lá no Guarujá, né? Isso, a Zilda também. O Zé Maguinho tá aqui, a Vilaine tá aqui. Isso. Também um abraço pro Valdemar, né? E pra toda a família, ó. Os filhos da Vilaine, meu amigo Jean, o Jonatas, também o Janderson e a Jaqueline tá longe, mas com certeza tá pertinho do coração da mamãe aí, né? Lá na região serrana do Rio de Janeiro. Um abraço para ela, para o esposo dela, a filha, a Jennifer, enfim, para toda essa família querida aí. Também um abraço lá para a Bel, né? A Bel e também a Bina, isso, lá na rua 32. E um abraço pro meu querido amigo. É o Leandro, sabe quem é o Leandro? É o miúdo, isso, o esposo da Bina. Grande abraço, pensa num camarada gente boa, viu? É esse camarada aí, ele é pequeno no tamanho, mas é grande na capacidade, com certeza, tá bom? É, eu falo isso porque a gente trabalhou junto, né? Eu sei como é que ele trabalha, ele não tem boquinha pra ele não, é verdade. Tem tempo ruim pra ele não, viu? É. Então um abraço pra você, viu, miúdo? Ele só tem um defeitinho, que ele torce pro Palmeiras, mas também não é grande defeito, né? Porque quem torce pro Palmeiras é porque gosta do Palmeiras, vai. Então, é, eu torço pro Corinthians porque eu gosto do Corinthians, é desse jeito, né? É verdade. Olha, eu não vou xingar palmeirense, santista, São Paulino, só porque eu sou corintiano, não, ué. Pra quê? É, o futebol é feito pra criar amizade, não inimizade, né? Então, ó, enquanto os torcedores ficam brigando aí um com o outro, chega até a se matar, né? Os camaradas estão lá ganhando um monte de dinheiro, né? E se ganhou, ganhou. Se não ganhou, também o deles vai cair. Então, pra que brigar por causa de futebol, né? O Mariano, meu amigão, Mariano, é palmeirense. E daí? Ele gosta do Palmeiras. É, meus familiares, eu tenho um monte de familiares que é palmeirense. Tem bastante corintiano também, né? Mas a maioria tem, eu acredito que é meia-meia ali, palmeirense. Então, o Cacau, meu irmão, é palmeirense. Mas e daí? A minha finada mãe, né? Minha saudosa mãe, era palmeirense. Mas tudo isso aí vem de quê? De descendente de italiano, né? Porque o meu avô era italiano. Eu veio lá da Itália mesmo, era de Bolonha, na Itália. Então tá aí, ó. E o Palmeiras tem aí uma grande afinidade com a colônia italiana, né? Com certeza. Então, por que vamos falar agora mal do Palmeiras, né? Só porque eu não torço pro Palmeiras? Aí e daí? Eles estão ganhando tudo, né? Fazer o quê? A dona Leila tá lá pra bancar, né? É. Dona Leila assina o cheque, aí daí? Manda quem pode, obedece quem tem juízo, né? Não tem aquela música lá, quem pode, pode, quem não pode, se sacode, vai. Então vai. Ó, eu tenho muitos amigos palmeirenses, né? Então eu vou perder a amizade com meus amigos por causa de futebol, mas capaz mesmo, né? É verdade. Eu acho que tem que ser assim, né? Larga a mão dessa besteira de ficar brigando aí um com o outro, perdendo a amizade por causa de futebol. É, ó, são três coisas que eu não discuto, não perco amizade, porque eu não quero saber de discutir. É amizade, né? É religião, futebol e política. Para mim, cada um tem o seu lado e acabou, ué. Por quê? Ué, que seria do branco se não fosse o preto? Que seria do preto se não fosse o branco? E o vermelho? E o azul? E daí? Cada um tem a sua opinião. Então, é isso aí, tá? Futebol, política e religião, eu não discuto. Certo? É, só no futebol que eu falo que eu sou corintiano, né? Fazer o quê? É verdade. Religião, né, rapaz? Tem gente que fica ofendendo a religião dos outros. Não pode. Ah, é todas as religiões, desde que seja aí direcionada a um só Deus, com certeza. É só um Deus para todas as religiões. É, Deus não deixou placa de igreja, não, filho. É. Ele deixou um aviso, né, para que todos façamos o bem. Sem olhar a quem, com certeza. Então, muitas vezes, né, a pessoa é até enganada aí por uns maus elementos que aproveita da situação da pessoa ser boa, né? Mas, ó, você tá fazendo bem com boa intenção. O camarada tá te azucrinando com má intenção. Então, a casa dele vai cair um dia, né? A mão de Deus é pesada, tá? Deus não castiga ninguém. Deus só dá o que você merece. Então, se você praticar o bem, lógico que você vai receber o bem. Se você praticar o mal, enganar as pessoas, você vai receber de volta, filho. Então, é isso aí. Deus não castiga ninguém. Deus dá o que a pessoa merece, com certeza. Então tá aí, mano. Vai, Corinthians. Mas não tá indo, né, rapaz? Ó, Falei, quero mandar um abraço também lá pra dona Zefinha, lá na rua 13, ela tá no escuro, né, dona Zefa? Boa tarde. É, o Radinho tá lá em cima da mesa e um abraço pra Márcia, tá cuidando dela lá, muito bem cuidado, parabéns, viu, Márcia? É, um abraço pra você, para o seu esposo, para o seu filho, para todos os seus familiares. Dona Zefinha, boa tarde. Um grande abraço também lá pra dona Lourdes Cachefa, ali na rua 7, dona Lourdes, tá na escuta lá. E o meu amigo Admilson Cabeleireiro, lá no salão do Admilson, desde cedo, acompanhando a Luas FM, né, Admilson? Boa tarde, amigo. Olha o pessoal ali da papelaria do Júlio, também ligadinho na Luas FM, boa tarde, Milton, Gabi, a Maria Fernanda, toda a equipe aí, muito obrigado pela audiência. 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Olha, um grande abraço para Fátima no Moranguela. Fátima, todos os dias acompanhando a gente, né, Fátima? Boa tarde. Um abraço para ela, para o meu amigo Buiu, esposo dela, que é palmeirense. E daí? Tá de boa, tá de bem com a vida. Palmeirense fazer o quê, né? Estão só ganhando, vai fazer o quê, ué? É, quem pode, pode, né? Quem não pode, sacode. Buiu, um abraço, rapaz. Também um abraço para a Fátima, para o filho, né? E toda a família aí. Olha aí, seu Ailton das Caçambas Santa Cruz, tá na escuta, né, seu Ailton? Boa tarde. Lá na rua 3, ouvindo a gente. Seu Ailton é nosso amigo, nosso ouvinte, também colaborador aqui na Luas FM, oferecendo o apoio cultural das Caçambas Santa Cruz e do Saldão Santa Cruz aqui pra gente. Obrigado, seu Ailton, pela confiança em nosso trabalho, hein? E o seu Ailton tá lá, o Rodrigo também dando uma força lá pra ele, né, Rodrigão? Boa tarde, rapaz. Também um abraço lá para a Giovana e a Lorena, que são as netas do seu Ailton, né? A Giovana tá aqui na loja, o Saldão Santa Cruz, aqui na rua 9, bem em frente à lotérica. E a Lolo tá na escola, né, Lô? Então, um abraço para as netas, né? Que estão aí dando uma força pro vozão, né? Seu Ailton. 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E um grande abraço para os familiares do seu Ailton lá em São Paulo, né? Ouvindo a gente, a dona Helena. Então, em horário de, já deve estar saindo do horário de almoço, né? A dona Helena, que é a esposa, né? A filha Daniela e o Anderson são os filhos da dona Helena e do seu Ailton. E também o meu amigo Dino, Dino 10, Dino 1000, né? Que esse camarada é nota 1000, ué. Um abraço, Dinão. O Dino é o esposo da Daniela, a Dani e o Dino são os pais da Giovana e da Lorena. Também um abraço lá pra Lívia, a filhinha do Anderson, o Rafinha, a Júlia, a Tainá, o Fabiana, a Isabela e o pessoal do grupo Loucos Projeto. Todos lá em Sampa ouvindo a gente. E o Jairão? Jairão tá por aí também, né? Jairão, boa tarde. É, um abraço lá pro Jairão, grande cantor, viu? Não é porque ele é grandão que ele é um grande cantor, é que ele canta bem mesmo. Ele precisa ir lá tomar o dinheiro do rato. O rato tem bastante, rapaz. Naquele negócio de 10 ou mil lá, quantos jurados tem? 5, 6? Se tiver 5, é 5 pro bolso. Lá é 10 ou mil, só vai dar mil só. Vai lá cantar lá, Jairão. Olha, também um abraço aí pro meu amigo Guga. Alô, Gugão, boa tarde. O Gugão, ele chama Anderson também, né? O Guga. E a dona Cecília, que é a mãe dele, e o filhinho Lucas. Alô, Luquinha, boa tarde. Lá em Guarulhos, ouvindo a gente também. Guga, obrigado pelas mensagens, tá bom, meu amigo? Que o Papai do Céu proteja muito você e toda a sua família também, conforme você diz, né? Ele manda as mensagens dele e fala: amigão, que o Papai do Céu proteja você e todos os seus familiares. Obrigado, meu amigo. Pra você também. Lá em Cunha, no Vale do Paraíba, lá perto de Angra dos Reis, né? Já na divisa com o Rio de Janeiro, meu amigo Atílio, o Atílio, produtor de leite lá em Cunha. Ele é primaense, filho do seu Nelson ali do Rancho Três Irmãos. Ele é irmão do Espiga, irmão do Beleza. Eita, que beleza, né? Abraço, meu amigo Atílio. Olha, também ligadinho com a gente, o Valdir Gonçalves Dias, meu amigo, Valdizinho Pedreiro, Vardila da Pitada da Chefe. Boa tarde, amigo. É, desde cedo, acompanhando a Luas FM também, né? Obrigado, viu, rapaz? Isso, um abraço também pra mãe dele, né? A dona Ana, lá na rua 5. Lá é praticamente Raul Garcia, né? E para todo o pessoal aí do Raul Garcia, que estão ligados com a gente também, né? Olha, meus familiares lá em Londrina, um abraço para todos vocês. E são bastante, né? A sobrinhada lá, rapaz, tem bastante sobrinho, né? A minha sobrinha Danica Encote. Danica, Deus abençoe a sua vida, tá? Um ótimo restabelecimento aí. Passou por uma cirurgia, graças a Deus deu tudo certo. E agora é só não fazer extravagância, viu, menina? É, pega leve, tá bom? E também um abraço pra minha querida Malu lá em Londrina, né? Malu tá na escuta. Estimo pra você, Malu, que Deus esteja cuidando, protegendo a sua vida e a sua saúde, tá bom, minha querida? Um abraço especial pra você, pra sua irmã e pra todos os seus familiares. Que Deus abençoe. Agora 13:37. Boa tarde.
2: Boa tarde, amigo Vinte.

Lembrando que daqui a pouquinho, 14h, tem Só Toca Top com a Jéssica Caroline. A Jéssica tá na escuta, se preparando para vir para cá, né, Jéssica? Tá lá no Jardim São Paulo. Um abraço para ela, para a mãe dela, a Creuzinha, né? Então, todo mundo ligadinho com a gente. E daqui a pouco, 14h, Só Toca Top para você com a Jéssica Caroline. Você lembra dessa? É aquele que cantava no Sivers. Isso. Almir Bezerra. É o nome dele. Essa música foi gravada pelo Sivers, né? Aí tá em gravação solo.

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11: Treze horas e 59 minutos, final de programa, hein?
12: Você sabe que é caminho.
11: Agradecendo aí o carinho da sua sintonia, sua audiência, sua paciência, tamo indo embora, finalizando mais um programa de negócio, querendo Deus ele adquirir, volta amanhã a partir das 13 horas com você. Eu volto ainda hoje, se Deus quiser, às 5 da tarde com o programa Viola Caipira. Espero contar com a sua audiência. Mas não sai daqui agora não, hein? Tá chegando aí o melhor da tarde aqui na Luas FM. Só toca top com a Jéssica Caroline. É, são 2 horas de boa música até as 4 da tarde com você aqui na Luas FM. O melhor do sertanejo universitário, sertanejo romântico, só modão, hein? Para você, no Só Toca Top com a Jéssica Caroline. Começa agora. E você pode participar pelo nosso WhatsApp 991001026. Manda para cá o seu zap, peça a sua música, manda o seu recado e a Jéssica vai lhe atender com muito carinho. Uma boa tarde para você. Fiquem com Deus. Com ele, tô indo embora. Tchau, gente. Boa tarde e até logo mais, se Deus quiser.
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1: Oi, gente, boa tarde. Programa Só Toca Top. Chegando ao vivão pra você todas as tardes de segunda a sexta-feira. Das 14 horas às 16 horas, locutora Jéssica Caroline, um programa com foco no sertanejo mais atualizado do momento, as músicas mais tocadas do Brasil, os principais e últimos lançamentos do sertanejo universitário. E sabe aquele cantor seu favorito, que você quer ficar por dentro de tudo o que acontece ao redor da vida dele? Aqui no programa Só Toca Top, a gente traz pra você as melhores notícias em tempo real. E você ainda pode participar mandando seu recado através do nosso WhatsApp. 43 99100 1026. E o tempo em 1º de maio está com condições atuais de predomínio de sol parcialmente ensolarado, com temperatura de 22 graus Celsius e a sensação térmica de 24 graus Celsius. A umidade relativa do ar está em 66% e os ventos sopram de sudeste a uma velocidade leve de 3 km por hora. E não há previsão de chuva para o restante do dia de hoje. Já à noite será de céu limpo, com os termômetros caindo para a mínima de 12 graus Celsius. E o restante da semana seguirá com tempo firme e variação de nuvens, mas a chuva deve retornar entre sexta-feira e segunda-feira. E o outono vai terminar oficialmente neste domingo.

A terça-feira, ontem, foi marcada por emoção, reencontros familiares e especulações sobre o futuro profissional de Simária, irmã de Simone e a antiga dupla da cantora sertaneja.

0: satisfação da nossa...
1: A artista Simaria, que completou 44 anos e reuniu pessoas próximas para uma celebração que chamou a atenção tanto pelos momentos afetivos quanto pelos sinais de que pode estar se preparando para voltar aos holofotes. Nos últimos meses, o nome de Simaria voltou a ganhar força entre os fãs por conta de possíveis planos de retorno à música. A cantora está afastada do palco desde o término da dupla com Simone, período em que também enfrentou mudanças pessoais, incluindo questões de saúde e o fim do seu casamento. Ao ser questionada por um admirador sobre uma volta aos shows, respondeu de forma descontraída, indicando que esse reencontro com o público pode acontecer em breve.

Maduka, o goleiro da seleção da Nigéria, que não se classificou para a Copa do Mundo de 2026, viralizou nas redes sociais por sua aparência e voltou a ser assunto após supostas fotos ao lado de Virgínia Fonseca começarem a circular na internet.

A equipe de Virgínia Fonseca, porém, negou a autenticidade das imagens e afirmou que os registros são falsos. A influenciadora está nos Estados Unidos acompanhando a Copa do Mundo e trabalhando em novos projetos e, pelo jeito, bastou uma foto aparecer para a internet criar mais uma fofoca daquelas que rendem assunto o dia inteiro.

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2: Quero aproveitar esse belo começo de programa para mandar um abraço para os nossos ouvintes que já estão sintonizados no Só Toca Top. O Admilson do Salão, o Edson e a Maria Bispo do Conjunto Moranguelo, o Mariano do Jardim São José, agradecendo vocês pelo carinho da audiência. E que essa quarta-feira seja abençoada, cheia de paz, luz e boas energias. Que Deus cuide de cada detalhe do dia de vocês e encha o coração de gratidão. Abençoada quarta-feira e uma boa semana. E vem hit de sucesso por aí, o mais novo lançamento, Licor de Amor. Eternizada por Mococa e Paraíso, voltou a emocionar em uma interpretação especial de Emílio e Eduardo na Ponte Sessões. Uma canção que atravessou décadas, conquistou gerações e continua encontrando espaço no coração de quem valoriza a verdadeira essência da música sertaneja. Agora ganha uma nova voz, uma nova emoção e mais um capítulo em sua história. Uma canção que toca o coração e desperta sentimentos. Clássicos não envelhecem, eles renascem. E esse projeto criado pelo jornalista e pesquisador André Prutti reúne grandes nomes da música para regravações e bate-papos informais. A canção interpretada por Emílio e Eduardo entrega a temporada atual do projeto.

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6: Utilidade pública da sua rádio Luas FM. Atenção, perdeu-se ontem aqui na cidade uma carteira de identidade modelo novo, em nome de Creunice Romero de Almeida, esposa do popular Fragoso. Pede-se a quem encontrou entregar com urgência no Marcos Garcia Construção ou aqui na Luas FM, que será gratificado. E o cantor Cauã, da dupla sertaneja com Matheus, tornou-se alvo de uma cobrança judicial milionária, de acordo com documentos obtidos pela coluna de Fábia Oliveira. O homem, identificado como Edson João, justifica o valor de 800 mil, alegando ser o atual portador de um cheque emitido pelo artista como garantia de um suposto empréstimo.
7: É mesmo, hein?

novo imbróglio judicial surge poucos dias depois de o cantor também ter sido noticiado por uma disputa envolvendo a apreensão de um carro de luxo financiado, ampliando a série de questões judiciais enfrentadas pelo artista nos últimos meses. E após essas notícias apontarem que Cauã tá dupla com Matheus, estaria sendo cobrado judicialmente por uma suposta dívida de cerca de 800 mil reais, os sertanejos Matheus e Cauã se manifestaram e afirmaram que irão processar os canais que divulgarem a informação, alegando que tudo não passa de notícias falsas.

Apesar de manter a vida amorosa longe da exposição, a cantora Paula Fernandes está vivendo um relacionamento com Daniel Pereira, comandante de voos internacionais.

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1: Reservada quando o assunto é sua vida pessoal, a artista Paula Fernandes raramente compartilha detalhes sobre o namoro. Ainda assim, o casal já foi visto junto em algumas ocasiões especiais. Sempre discretos, os dois preservam a relação longe dos holofotes, mas conquistam o carinho dos fãs pela cumplicidade e harmonia demonstradas em suas poucas aparições públicas.

Manda um salve especial para Cesária Rojas, o Carlos do Raul Garcia, o seu Ailton das Caçambas Santa Cruz. Obrigada pela sintonia de vocês e eu desejo que essa quarta-feira seja cheia de bênçãos, paz e alegria. Que Deus abençoe o dia de vocês, que a paz e o amor estejam no coração. Hoje é um dia abençoado para recomeçar. Uma ótima quarta-feira e bora comemorar. A música Vai Brasil é o grande hit do momento, lançada pelas duplas Humberto e Ronaldo, Ícaro e Gilmar e o cantor Panda. A faixa, que faz parte do recém-lançado projeto Cê Tá Doido em Campo, e já tá cotada como uma grande trilha sonora para o clima de Copa do Mundo. O quarto DVD desse projeto, que reúne o maior trio de ataque do sertanejo atual, a gravação do Cê Tá Doido em Campo, aconteceu em um posto de combustível, com recorde de público. A temática do posto, que é marcar registrada do Cê Tá Doido, ganhou um toque pra lá de especial, o verde e amarelo da bandeira do Brasil. Os cantores e o público vestiram as cores da seleção durante a gravação. E a música Vai Brasil é a aposta para a celebração do maior mundial de futebol dos últimos tempos.

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6: 15h02 em 1º de maio. Programa Só Toca Top, animando seu meio de semana, reunindo o sertanejo atual, os grandes sucessos do momento, os maiores lançamentos dos maiores artistas é aqui, e trazendo para você sempre a melhor informação dos bastidores, dos artistas mais consagrados do Brasil, um programa que você não encontra em outra emissora de rádio. Sempre trazendo em primeira mão para você, aí na sua casa, no seu local de trabalho. E você pode participar do programa através do nosso WhatsApp 43991001026. Hoje, dia 17 de junho de 2026, quarta-feira, e celebra-se principalmente o Dia Mundial de Combate à Desertificação e à Seca, uma data instituída pela ONU para conscientizar sobre a conservação do solo e a escassez da água. No Brasil, a data também marca o Dia do Funcionário Público Aposentado. Parabéns àqueles que dedicaram a sua vida à nossa nação. E hoje também celebramos o Dia da Medicina Veterinária Militar, nosso reconhecimento aos profissionais do Exército Brasileiro dedicados a esta importante ciência e profissão. E que a nossa fé se renove a cada dia e que Deus nos guie os nossos passos com sabedoria e graça. Uma boa quarta-feira! E um gesto de amor e respeito e gratidão emocionou os fãs de Leonardo. Poliana Rocha revelou que a nova Fazenda Talismã recebeu o nome de Fazenda Talismã Dona Carmen, uma homenagem especial à mãe do cantor.

A escolha do nome que destaca a importância de Dona Carmen na história da família e demonstra o carinho e admiração que todos têm por ela. A novidade chamou a atenção dos fãs nas redes sociais, que elogiaram a atitude e destacaram os valores familiares sempre presentes na trajetória de Leonardo. A Fazenda Talismã, que é um dos locais mais conhecidos ligados ao cantor e sua família, representando anos de trabalho, conquistas e momentos inesquecíveis. Agora o espaço passa a carregar também o nome de uma pessoa muito importante para a família, tornando essa história ainda mais especial. Leonardo e Poliana frequentemente compartilha momentos que mostram a força dos laços familiares e a importância de valorizar aqueles que fazem parte da nossa caminhada. A homenagem à Dona Carmen é mais uma demonstração de carinho e reconhecimento. E você, o que achou dessa homenagem?

0: detalhe do aniversário de Simária acabou roubando a cena antes mesmo da comemoração. A cantora foi surpreendida por um presente enviado pela irmã Simone Mendes e não escondeu a reação.
1: Porque a sofrência aqui é garantida.
2: Chora não, coleguinha.

abrir a embalagem, Simária descobriu uma sandália da Grife Hermes, marca conhecida por itens de luxo disputados no mundo todo. O momento foi compartilhado nas redes sociais, o presente que é avaliado em mais de 7 mil reais. Entre brincadeiras e elogios à irmã, a artista mostrou surpresa com o mimo, que rapidamente virou um assunto entre os fãs.

Quero mandar um alô especial para o pessoal da Marcenaria Chapada, a Cristiane da Rua 11, a Vilma Aparecida do Jardim São Paulo. Agradeço vocês pela companhia diária e desejo a vocês uma quarta-feira espetacular e cheia de bênçãos. Que Deus abençoe essa linda tarde e nos traga um belo dia repleto de paz. E dando sequência aos lançamentos do projeto Inconfundível, Gustavo Mioto, que apresentou sua nova música de trabalho, Novo Sozinho, uma parceria inédita com Murilo Huffi, que já está fazendo o maior sucesso nas plataformas, gravado durante o show da turnê Inconfundível, realizado em novembro. A música nasce em meio à atmosfera intimista e emocionante que marcou a apresentação. Esse projeto, que já revelou faixas como Pedido de Socorro e DNA, e vem consolidando uma das fases mais sensíveis e maduras da carreira de Mioto. Novo Sozinho, que chegou carregado de expectativas entre os fãs por trazer uma conexão direta com um dos maiores sucessos recentes do cantor, Despedida de Casal. Com interpretação intensa entre duas das vozes mais fortes do sertanejo atual, Gustavo Mioto e Murilo Huffi entregam uma canção emocional, profunda e feita para tocar que já viveu términos, recaídas e sentimentos mal resolvidos.

0: Gustavo Mioto, senhoras e senhores.
1: Murilo Ruf, senhoras e senhores.
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4: Fechamos o bloco anterior do programa Só Toca Top com a música Solidão. Com mais de 35 milhões de cópias comercializadas, Leandro e Leonardo permanecem como a dupla goiana que mais vendeu discos na história do Brasil, donos de uma trajetória marcante. Conquistaram o país com talento, carisma e canções que seguem emocionando diferentes gerações. E em meio à nova batalha contra o câncer, um detalhe chamou a atenção do próprio netinho. O cantor afirmou que até agora não sentiu os efeitos colaterais mais comuns da quimioterapia e relatou apenas um aumento no apetite.

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1: O artista baiano Netinho recebeu alta médica recentemente e contou que já iniciou as sessões do tratamento oncológico. Em um vídeo publicado nas redes sociais, ele informou que segue em casa e com quadro de saúde estável. Netinho também pediu que os fãs acompanhem informações apenas pelos seus canais oficiais. O alerta relembra um episódio de 2013, quando uma falsa notícia sobre sua morte circulou enquanto ele estava internado.

Um movimento no mercado de luxo internacional chamou a atenção a colocar uma influenciadora brasileira entre nomes já consagrados da cultura pop mundial.

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1: Virgínia Fonseca foi anunciada como a nova embaixadora global da Jacob, uma marca americana de alta relojaria e joalheria. O convite foi formalizado em Nova York, na sede da empresa, após a iniciativa do fundador Jacob. A marca já tem em seu grupo de embaixadores artistas como Rihanna e Madonna. A parceria reforça a presença da influenciadora em eventos internacionais de moda e luxo.

0: dupla sertaneja Zé Neto e Cristiano lançou nesta semana a canção Fama de Louco, um trabalho que chama atenção por trazer uma inspiração em um dos maiores sucessos de uma banda britânica americana. A novidade que marca mais uma aposta dos artistas é misturar elementos do sertanejo com referências internacionais. Segundo os cantores, a música que incorpora um dos clássicos mais conhecidos e a utilização da referência exigiu um processo de autorização dos direitos autorais, o que acabou adiando o lançamento dessa faixa, que agora está disponível em todas as plataformas. 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
1: Bora, Rio de Janeiro!

0: E que é isso, Rio de Janeiro!
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0: Pai. Amigos, é com muito carinho que nós queremos agradecer a presença das famílias da juventude. Um zoom bem forte.
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6: Acabamos de escutar De Paulo e Paulino, com um grande sucesso, Nada Mudou. Houve um tempo em que a TV e a música caminhavam juntas e quem ganhava com isso era o público de ambas. Exemplo, essa moda composta pelo Paulino, Nada Mudou.
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6: Estamos caminhando para mais um final de programa, agradecendo pelo seu carinho, pela sua audiência e entregando mais uma semana nas mãos de Deus, com a certeza de que o melhor está por vir, que cada dia seja um novo começo, que essa semana seja leve, produtiva e abençoada, que Deus guie cada passo, ilumine cada escolha e renove nossas forças a cada novo dia. Confie, entregue, agradeça e siga em frente. Deus está com você. Novos dias, novas oportunidades, a mesma fé e muitos motivos para agradecer. Até amanhã.

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2: Umas FM e a hora certa.
3: 4 horas.

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1: Na presença das Santas Chagas de Jesus, convido você e sua família para este momento abençoado na nossa programação. Vamos juntos colocar nas Santas Chagas de Jesus o nosso pedido de oração, a nossa intenção. Prepare o seu ambiente de oração com as fotos, as roupas de família e, de modo particular, lembrando dos enfermos. Traga os nomes por quem vamos interceder e pedir cura e libertação de todos os sofrimentos e dores.

0: Queridos filhos e filhas, é quarta-feira, meio da semana, e vamos juntos pedir que Nossa Senhora nos ajude nesta oração do terço das Santas Chagas, nesta hora da misericórdia. Jesus está disposto a dar a sua vida. Ao pé da cruz estava Maria, que conosco agora reza a seu filho Jesus. Em nome do Pai e do Filho e do Espírito Santo. Amém. Creio em Deus Pai Todo-Poderoso, Criador do céu e da terra, e em Jesus Cristo, seu único Filho, nosso Senhor, que foi concebido pelo poder do Espírito Santo, nasceu da Virgem Maria, padeceu sob Pôncio Pilatos, foi crucificado, morto e sepultado, desceu à mansão dos mortos, ressuscitou ao terceiro dia, subiu aos céus, está sentado à direita de Deus Pai Todo-Poderoso, de onde há de vir julgar os vivos e os mortos. Creio no Espírito Santo, na Santa Igreja Católica, na comunhão dos santos, na remissão dos pecados, na ressurreição da carne, na vida eterna. Amém. Ó Jesus, Divino Redentor, tende misericórdia de nós e do mundo inteiro. Deus Santo, Deus Forte, Deus Imortal, tende piedade de nós e do mundo inteiro. Graça, misericórdia, meu Jesus, nos perigos presentes, cobri-nos com vosso preciosíssimo sangue. Pai eterno, tende misericórdia de nós, pelo sangue de Jesus Cristo, vosso Filho unigênito, tende misericórdia de nós, vos suplicamos. Amém. Neste primeiro mistério do terço das Santas Chagas, contemplamos: Jesus ressuscitado aparece a Maria Madalena. Como fruto desta dezena, vamos pedir por todos os desempregados que não percam o ânimo e que consigam bater na porta certa, inspirados pelo Espírito Santo. Rezemos. Eterno Pai, eu vos ofereço as Santas Chagas de nosso Senhor Jesus Cristo, para curar as de nossas almas.
1: Meu Jesus, perdão e misericórdia.
2: Pelos méritos de vossas Santas Chagas.
1: Meu Jesus, perdão e misericórdia.
2: Pelos méritos de vossas Santas Chagas.
1: Meu Jesus, perdão e misericórdia.
2: Pelos méritos de vossas Santas Chagas.
1: Meu Jesus, perdão e misericórdia.
2: Pelos méritos de vossas Santas Chagas.
1: Meu Jesus, perdão e misericórdia.
2: Pelos méritos de vossas Santas Chagas.
1: Meu Jesus, perdão e misericórdia.
2: Pelos méritos de vossas Santas Chagas.
1: Meu Jesus, perdão e misericórdia.
2: Pelos méritos de vossas Santas Chagas.
1: Meu Jesus, perdão e misericórdia.
2: Pelos méritos de vossas Santas Chagas.
1: Meu Jesus, perdão e misericórdia.
2: Pelos méritos de vossas Santas Chagas.
1: Meu Jesus, perdão e misericórdia.
2: Pelos méritos de vossas Santas Chagas.
0: No segundo

0: Mistério, nesta quarta-feira, rezamos o terço das Santas Chagas contemplando Jesus ressuscitado acompanha os discípulos de Emaús. Rezemos este mistério por todos os casais que estão em crise, se divorciando, para que haja de fato um perdão abundante e a reconciliação. Eterno Pai, eu vos ofereço as santas chagas de nosso Senhor Jesus Cristo para curar as de nossas almas.
1: Meu Jesus, perdão e misericórdia.
2: Pelos méritos de vossas santas chagas.
1: Meu Jesus, perdão e misericórdia.
2: Pelos méritos de vossas santas chagas.
1: Meu Jesus, perdão e misericórdia.
2: Pelos méritos de vossas santas chagas.
1: Meu Jesus, perdão e misericórdia.
2: Pelos méritos de vossas santas chagas.
1: Meu Jesus, perdão e misericórdia.
2: Pelos méritos de vossas santas chagas.
1: Meu Jesus, perdão e misericórdia.
2: Pelos méritos de vossas santas chagas.
1: Meu Jesus, perdão e misericórdia.
2: Pelos méritos de vossas santas chagas.
1: Meu Jesus, perdão e misericórdia.
2: Pelos méritos de vossas santas chagas.
1: Meu Jesus, perdão e misericórdia.
2: Pelos méritos de vossas santas chagas.
1: Meu Jesus, perdão e misericórdia.
2: Pelos méritos de vossas santas chagas.
0: No terceiro mistério do terço das Santas Chagas, contemplamos Jesus aparece aos discípulos desejando a paz. Como fruto desta oração e desta contemplação, coloquemos todas as famílias que estão desunidas e que possam perdoar e buscar a reconciliação a exemplo de nosso Senhor Jesus Cristo. Eterno Pai, eu vos ofereço as santas chagas de nosso Senhor Jesus Cristo para curar as de nossas almas.
1: Meu Jesus, perdão e misericórdia.
3: Pelos méritos de vossas santas chagas.
1: Meu Jesus, perdão e misericórdia.
3: Pelos méritos de vossas santas chagas.
1: Meu Jesus, perdão e misericórdia.
3: Pelos méritos de vossas santas chagas.
1: Meu Jesus, perdão e misericórdia.
3: Pelos méritos de vossas santas chagas.
1: Meu Jesus, perdão e misericórdia.
3: Pelos méritos de vossas santas chagas.
1: Meu Jesus, perdão e misericórdia.
3: Pelos méritos de vossas santas chagas.
1: Meu Jesus, perdão e misericórdia.
3: Pelos méritos de vossas santas chagas.
1: Meu Jesus, perdão e misericórdia.
3: Pelos méritos de vossas santas chagas.
1: Meu Jesus, perdão e misericórdia.
3: Pelos méritos de vossas santas chagas.
1: Meu Jesus, perdão e misericórdia.
3: Pelos méritos de vossas santas chagas.
0: Neste quarto mistério do terço das Santas Chagas, contemplamos Jesus cura a incredulidade de Tomé. Peçamos a Deus por todos aqueles que estão desesperados, que perderam a fé ou se apartaram de Deus, que haja um encontro com o ressuscitado e a prece: aumentai, Senhor, minha fé. Eterno Pai, eu vos ofereço as santas chagas de nosso Senhor Jesus Cristo para curar as de nossas almas.
1: Meu Jesus, perdão e misericórdia.
2: Pelos méritos de vossas santas chagas.
1: Meu Jesus, perdão e misericórdia.
2: Pelos méritos de vossas santas chagas.
1: Meu Jesus, perdão e misericórdia.
2: Pelos méritos de vossas santas chagas.
1: Meu Jesus, perdão e misericórdia.
2: Pelos méritos de vossas santas chagas.
1: Meu Jesus, perdão e misericórdia.
2: Pelos méritos de vossas santas chagas.
1: Meu Jesus, perdão e misericórdia.
2: Pelos méritos de vossas santas chagas.
1: Meu Jesus, perdão e misericórdia.
2: Pelos méritos de vossas santas chagas.
1: Meu Jesus, perdão e misericórdia.
2: Pelos méritos de vossas santas chagas.
1: Meu Jesus, perdão e misericórdia.
2: Pelos méritos de vossas santas chagas.
1: Meu Jesus, perdão e misericórdia.
2: Pelos méritos de vossas santas chagas.
0: No quinto mistério do terço das Santas Chagas, contemplamos Jesus envia os apóstolos em missão. Rezemos este mistério por todas as pessoas que dedicam suas vidas ao anúncio do Evangelho, pelo Santo Padre, o Papa, pelos bispos, pelos padres de sua paróquia e, de modo geral, pelos diáconos, seminaristas e pelo povo de Deus, que sejamos missionários da esperança. Eterno Pai, eu vos ofereço as santas chagas de nosso Senhor Jesus Cristo, para curar as de nossas almas.
1: Meu Jesus, perdão e misericórdia.
2: Pelos méritos de vossas santas chagas.
1: Meu Jesus, perdão e misericórdia.
2: Pelos méritos de vossas santas chagas.
1: Meu Jesus, perdão e misericórdia.
2: Pelos méritos de vossas santas chagas.
1: Meu Jesus, perdão e misericórdia.
2: Pelos méritos de vossas santas chagas.
1: Meu Jesus, perdão e misericórdia.
2: Pelos méritos de vossas santas chagas.
1: Meu Jesus, perdão e misericórdia.
2: Pelos méritos de vossas santas chagas.
1: Meu Jesus, perdão e misericórdia.
2: Pelos méritos de vossas santas chagas.
1: Meu Jesus, perdão e misericórdia.
2: Pelos méritos de vossas santas chagas.
1: Meu Jesus, perdão e misericórdia.
2: Pelos méritos de vossas santas chagas.
1: Meu Jesus, perdão e misericórdia.
2: Pelos méritos de vossas santas chagas.
0: Rezemos três vezes. Eterno Pai, eu vos ofereço as santas chagas de nosso Senhor Jesus Cristo, para curar as de nossas almas. Eterno Pai, eu vos ofereço as santas chagas de nosso Senhor Jesus Cristo, para curar as de nossas almas. Eterno Pai, eu vos ofereço as santas chagas de nosso Senhor Jesus Cristo, para curar as de nossas almas. Amém. Queridos filhos e filhas, tendo rezado o terço das Santas Chagas, vamos agora fazer a oração de todos os dias, que é a novena das Santas Chagas de nosso Senhor Jesus Cristo. Rezemos. Por suas santas chagas, suas chagas gloriosas, o Cristo Senhor me proteja e me guarde. Senhor Jesus, foste levado na cruz para que por vossas santas chagas sejam curadas as de nossas almas. Eu vos louvo e agradeço pelo vosso ato redentor. Carregaste em vosso próprio corpo os meus pecados e de toda a humanidade. Nas vossas santas chagas, coloco minhas intenções, minhas preocupações, ansiedades e angústias, minhas enfermidades físicas e psíquicas, meus sofrimentos, dores, alegrias e necessidades. Em vossas santas chagas, Senhor, coloco minha família. Envolvei, Senhor, a mim e meus familiares, protegendo-nos do mal. Coloque a sua intenção. Senhor, ao mostrar vossas santas chagas gloriosas a Tomé e o mandando tocar em vosso lado aberto, o curaste da incredulidade. Eu vos peço, Senhor, permita-me refugiar em vossas santas chagas e, por mérito desses sinais de vosso amor, curai a minha falta de fé. Ó Jesus, pelos méritos de vossa paixão, morte e ressurreição, dai-me a graça de viver os frutos da nossa redenção. Amém. Fique conosco, depois do intervalo, vamos refletir, escutar e rezar o Evangelho do dia.

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3: Pede à mãe que o filho atende. Essa é a nossa mensagem de todas as quartas-feiras. E hoje, apresentamos durante o Terço das Santas Chagas de Jesus tantos pedidos de oração, cura, libertação. E onde Jesus está, Nossa Mãe Maria, Nossa Senhora, está também. Você pode enviar o seu pedido de oração todos os dias, ligando para 0-operadora 41-3221-6060. Ou pelo site www.padrereginaldomazotti.org.br. Ficamos agora com a nossa Bíblia aberta para acompanhar Palavras de Salvação com o Padre Reginaldo Manzotti.

0: Olá, queridos filhos e filhas da Hora da Misericórdia. Que alegria, viu, a gente poder todos os dias, não é? Rezar esse terço maravilhoso. Às vezes talvez passa despercebido para você, mas aquela oração que eu faço depois, a oração dos enfermos, é muito forte, não é? Você percebeu que eu rezo depois do terço a oração dos doentes? E é exatamente essa preocupação que nós temos na Hora da Misericórdia, de colocar os doentes. E quanta graça Deus tem dispensado a eles, a elas. Vamos escutar esse testemunho. Mãe do Céu Morena, Nossa Senhora de Guadalupe, rogai por nós. Escute.
1: Aqui é a Natália de Santana dos Montes, Minas Gerais. Padre, queria contar um testemunho. Meu irmão William tinha um vício de ficar puxando a moto numa roda, só vivia correndo de polícia. E a gente sofria muito com isso, porque tinha medo de acontecer alguma coisa com ele ou ele machucar alguém. Aí, na benção do Santíssimo, minha mãe colocou a mão no Santíssimo e pediu a graça que ele parasse com isso. Padre, ele até vendeu a moto. Parou.
0: Amém,
1: não faz essas coisas mais com moto, graças
0: que
1: a Deus.
0: Que bom.
1: Graça recebida e graça testemunhada.
0: Que bom, Nathalie. Eu também não gosto nada de moto, não. Eu acho um perigo demais. E não recomendo. E pior, a pessoa vai de moto e ainda faz extravagância. Só Deus na causa, né? Não é por acaso que nas primeiras sexta-feira do mês eu convido as mães, a família, a abençoar a água, a sal e aspergir na casa e também nos automóveis e nas motos. Meu abraço, Nathalie, de Santana dos Montes, Minas Gerais. Bíblia aberta, cartilha de oração.

0: Senhor esteja convosco, Ele está no meio de nós. Proclamação do Evangelho de Jesus Cristo segundo São Mateus. Glória a vós, Senhor. Evitai fazer vossas obras diante dos homens, apenas para serem vistos por eles. Quando deres esmola, que vossa mão esquerda não saiba o que fez a direita, mas vosso Pai, que vê o escondido, recompensar-vos-á. Quando rezardes, entrai no vosso quarto, fechai a porta e orai ao vosso Pai em segredo. Vosso Pai, que vê o oculto, recompensar-vos-á. Quando jejuardes, não fiqueis com ar triste e sombrio. Não imiteis os hipócritas, que fazem obras para serem vistos pelos homens. Palavra da salvação, glória a vós, Senhor. O Evangelho de hoje toca em três pontos: oração, jejum, esmola. Jesus abole isso? Não, Senhor. O que Jesus pede é uma piedade, uma esmola discreta, uma oração sigilosa e uma caridade sem ostentação. Jesus quer que vivamos, sim, que pratiquemos o jejum, a oração, a esmola, mas com correto amor a Deus e ao próximo. Não procurar uma piedade que possa ser motivo de louvor, mas uma piedade que possa ser construtiva e edificante. É inútil pensar em fazer algo quando a motivação não é sincera. A motivação, o desejo, tem que ser de construir. Hoje, quarta-feira, façamos essa oração pelo impulso da Virgem Maria. Senhor Jesus, por intercessão de Nossa Senhora, livrai-me da prática da piedade inútil. Nossa Senhora, aprendemos contigo a amar, aprendemos contigo a servir, aprendemos contigo a fazer o bem.
1: Cultivo um jardim de rosas que não tem espinhos pra te machucar.
0: É, mãe, e esse jardim de rosas tem que ser as nossas boas obras. Nessa tarde, tarde de quarta-feira, olha pro lado, está vendo tua casa, teu colega de trabalho? Faça uma prece, mãe. Cuida, zela, ampare.

O Senhor esteja convosco. Ele está no meio de nós. Abençoai a água, a roupa dos enfermos e as fotos de família. Em nome do Pai, do Filho e do Espírito Santo.

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5: Provérbios, capítulo 17. É melhor comer um pedaço de pão com água em paz que ter um banquete no meio de brigas. O servo sábio sabe lidar com o filho difícil, e assim é honrado como alguém da família. Como a prata e o ouro são provados pelo fogo, assim a nossa vida é examinada pelo Eterno. O perverso gosta de conversas maliciosas, e os ouvidos do mentiroso coçam por uma fofoca. Quem zomba dos pobres insulta o Criador. Quem faz festa quando há desgraça não fica sem castigo. Os netos são reconhecimento para os idosos. Os filhos são orgulho para os pais. Não se espera eloquência de um insensato, muito menos mentiras de um líder. Alguns acham que o dinheiro compra tudo, até mesmo pessoas, e que suborno é uma varinha mágica que sempre funciona. Esqueça a ofensa e manterá a amizade. Mas se insistir na ofensa, diga adeus ao amigo. A repreensão atinge profundamente a quem tem entendimento, mas o insensato leva a maior paulada e nem se importa. Os maus só procuram confusão e não perdem por esperar. Eles a encontrarão. É melhor encontrar uma ursa que teve os filhotes roubados que um insensato em sua loucura. Quem paga o bem com o mal receberá o troco. O mal nunca lhe dará sossego. O início de uma briga é como o vazamento de uma represa. Por isso é bom parar antes que se rompa de vez. Proteger o perverso e atirar lama nos justos são atitudes detestáveis ao Eterno. O que é isso? O insensato saiu para comprar sabedoria? De nada adianta. Ele não sabe o que fazer com ela. O amigo ama sempre e com ele não há tempo ruim. Mesmo quando há problemas, ele é sempre um ombro amigo. É tolice ser irresponsável com a vida financeira. Acumular dívidas que não se pode pagar é muita loucura. Quem namora o pecado se casa com a confusão. E quem deixa a arrogância subir a cabeça faz um convite à destruição. Quem planeja a maldade não pode terminar bem. A conversa traiçoeira só traz mais confusão. O filho insensato é uma desgraça. Não dá motivo nenhum de alegria ao pai. A disposição alegre faz bem à saúde, mas a tristeza e o abatimento esgotam as forças. O perverso recebe suborno por baixo do pano. Isso comprova desprezo pela justiça. O sensato anda de mãos dadas com a sabedoria, mas o insensato está sempre vagando com o olhar perdido. O filho inconsequente é um sofrimento para o pai e para sua mãe. É osso duro de roer. Castigar o bom comportamento é um absurdo. Pior ainda é fazer o bom cidadão pagar pelo crime dos outros. Quem sabe muito fala pouco. Quem é sensato sabe manter a calma. Até mesmo os ignorantes passam por sábios quando fecham a boca. Quem sabe ficar calado passa-se por inteligente.
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0: 17 horas e 14 minutos em 1º de maio. Alô, ouvintes, boa tarde. Estamos iniciando aqui pela Luas FM mais uma edição do programa Viola Caipira. Viola Caipira, levada ao ar todos os dias, de segunda a sexta, das 5 da tarde às 7 horas da noite, aqui na Luas FM. Levando para você o melhor da música sertaneja.
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0: E atendendo seu pedido musical através de cartinha, bilhete, recado, através do nosso WhatsApp 991001026. Uma boa tarde para você, meu ouvinte. Boa tarde, minha ouvinte, criançada. Um forte abraço. Estamos chegando, hein? Chegando aí para mais um programa Viola Caipira no seu rádio. Ou quem sabe aí no seu computador. Para você que segue a gente pela luasfm.com. Pela luasfm.com, nosso endereço na internet. Onde você estiver, em qualquer parte, no Brasil, no mundo. Você ouve o som da rádio, som legal, hein? E também participa da nossa programação. E hoje é quarta-feira, hein? Quarto. Hoje é quarta-feira. Hoje tem Feira da Lua. Já começou a Feira da Lua ali

0: Não tá fácil não, velho. A coisa tá brava. E nesse momento estão jogando, né? Inglaterra e Croácia. A Inglaterra vai vencendo a Croácia por 1-0. Gol de pênalti. Eita, precisa bater duas aí pra fazer o gol, viu? Tá, pensa que é só aqui, filho? Lá também é desse jeito. É, e depois teve um lance lá contra a Inglaterra também, que você... Deus o livre, hein? Se aquele lá não for pênalti, então, se o outro lá foi, isso, aquele lance lá contra a Inglaterra foi muito mais, viu? É, mais, né? Fazer o quê?
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0: Não é só aqui não, viu? Lá também.
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0: E ainda hoje teremos mais duas partidas, né? Às 20h teremos Gana e Panamá. E às 23h, Uzbequistão e Colômbia. 23h, 23h, a Colômbia fazendo a sua estreia, enfrentando a equipe do Uzbequistão. É isso mesmo, agora eu tô lendo certinho, né? É Uzbequistão, viu? Isso. Esse país aqui é lá, tá perto do outro lá. Verdade.
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0: Atenção, utilidade pública da sua rádio Luas FM. Perdeu-se ontem aqui na cidade uma carteira de identidade desta, de modelo novo já, né? Em nome de Cleonice Romeiro de Almeida. Ela que é a esposa do popular Zé Fragoso. Pede-se a quem encontrou, por favor, entregar com urgência ali na loja do Marcos Garcia Conceição ou aqui na Luas FM, que será gratificado.
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0: Olha aí, atenção, foi encontrado no último domingo aqui na avenida um celular da marca Poco. E o dono desse celular pode procurar o mesmo aqui na Luas FM, tá? Só que você vai ter que falar o número do celular. É o número do celular pra gente discar nele e ver se funciona, né? Pra confirmar quem realmente é o proprietário. Se não, né? Chega um aqui e fala, é meu e leva. Não é assim não, viu? É. Você vai ter que falar o número do celular pra gente ligar nele e, se for, tudo bem. Tá certo?
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0: Olha aí, utilidade pública da sua rádio Luas FM. Atenção, telefone do Hospital Municipal de 1º de Maio. 991-385295. Adiciona aí na agenda do seu celular. 991-385295. Telefone do Hospital Municipal de 1º de Maio. 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
0: Pois é, hoje é quarta-feira já, hein? Rapaz, metade da semana já foi. Daqui a pouco, quando é amanhã, já é quinta-feira. E depois em sexta-feira, sábado e domingo. E essa, domingo já é uma nova semana, né? Lógico, a semana termina no sábado. A partir da 00h do sábado para domingo, já é uma nova semana, viu?
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0: Agora são 5:21. Boa tarde. Eu quero mandar um abraço especial aí para os nossos amigos, ouvintes, né? O pessoal que tá todos os dias ligado com a gente, ó. Lá no Jardim São José, lá pertinho da Paranatur, meu amigo Mariano. Alô, Marianão, boa tarde. Um abraço para ele, para dona Josefa, né? A esposa dele. E para todos os familiares dele, estão sempre ouvindo lá no Guarujá, lugarzinho. Bonito, né, rapaz? Tá olhando umas fotos lá. Ah, rapaz, como é bonita aquelas bandas lá, hein? Aquela descida lá para... Antes de chegar em Santos, lá em Guarujá. Muito bonita mesmo. Rapaz, o que o homem não faz, né? Aqueles pontilhões lá, coisa mais linda, hein? Muito bacana mesmo.

0: mandar um abraço lá pro meu amigo Mariano e a dona Josefa. Obrigado pela audiência, viu, meu amigo? Obrigado pelas orações também por mim, tá certo? Obrigado mesmo. E também um abraço, né, para os familiares dele que estão aqui e os que estão lá no Guarujá. É verdade. Família muito grande, né, Mariano? Então, quero mandar um abraço pro meu amigo Zé Maguinho. Zé Maguinho é primo do Mariano, isso. O Zé Maguinho, ele é irmão da nossa ouvinte de muito tempo, né? A Vilaine que mora lá no Alfredo Simeonato, ou Conjunto Ricardo, como é que fala? Ai, meu Deus do céu, esqueci agora. Risato, isso. Então, e a Vilaine tá lá no Risato, sempre ligadinho com a gente, sim. Obrigado, viu, Vilaine? Um abraço pra ela, para os filhos dela, né? O Jean, o Jonathan, o Janderson, a Jaqueline e toda a família. Muito obrigado aí pelo carinho com a gente aqui. E também, né? Um abraço pra Silvia e a Zilda lá no Guarujá. A Zilda e a Silvia. A Zilda veio me visitar aqui no final do ano. Ela veio. Você passou por aqui, né? Final do ano não, para esse ano que ela passou por aqui. Então um abraço pra ela e também pra Bel, né? A Bel também veio junto com a Zilda aqui. É uma pessoa muito querida. E também, né, a Bina, lá na rua 32. A Silvia tá lá no Guarujá, né? E a Silvia, alto astral. Eita, pensa numa mulher alto astral. A Silvia. Enfim, né? São os familiares do meu saudoso, querido amigo, seu Valdemar. Que Deus o tenha, né? Seu Valdemar. Hoje está ao lado de Deus, com certeza, olhando aí por todos os seus familiares e amigos. Seu Valdemar foi um grande amigo meu, né? A gente batia muito papo, né? É isso, sempre conversando. E quando eu trabalhava lá no mercado, ele estava sempre lá fazendo as compras e a gente estava sempre batendo aquele papo. Valia a pena, com certeza. Hoje, ao lado de Deus, né? E deixou muita saudade, com certeza. Olha, eu quero mandar um abraço pra dona Zefinha. Dona Zefinha tá na escuta aí, né, dona Zefinha? Conforme diz o Marco Garcia, ela tá no pitoco do rádio. Em frente do rádio, lá ouvindo a gente. O rádio tá em cima da mesa aí, né, dona Zefa? Eita, um abraço pra ela, todos os dias ligadinha aqui com a gente. E também, né, pra Márcia, que cuida dela com tanto carinho, muito bem cuidado. Parabéns pelo seu trabalho, viu, Márcia? Isso, um abraço pra você, para o seu esposo e seus filhos, toda a sua família. Deus abençoe a todos. Olha, os vozinhos, as vozinhas lá no Asilo Lar da Paz também estão ligados com a gente. Estão jantando agora, lá é hora da janta. Estão jantando e ouvindo a Luas FM. Obrigado, viu, gente boa? Também um abraço pessoal que cuida aí com tanto carinho dos vozinhos e das vozinhas aí no Asilo Lar da Paz. Vocês são nota mil, viu? Isso. Que Deus abençoe sempre a vida de vocês e seus familiares. Olha aí, nossa colega de trabalho, a Jéssica Caroline, tá na escuta também, ela, mais a mãe dela, Creuzinha, lá no Jardim São Paulo. Ligadinha aqui, né? Curtindo a nossa programação. Olha, todas as músicas aqui também pra vocês, tá bom? E um abraço, meu amigo Rolinês. Alô, Roli. O Roli Chinac já chegou do trabalho? Já deve ter chegado, né? Então, um abraço pra ele. E tá sempre ligadinho com a gente. Pensa num camarada, gente boa. Esse Rolinês Ferreira. Eita, um abraço, meu amigo.
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0: E também um abraço lá pra todo aquele povo lá do Jardim São Paulo. Muita gente ligadinho aqui, ó, na melhor da cidade, Luas FM, a rádio de 1º de maio, no cantinho do seu coração, hein? Olha aí, um grande abraço lá pra dona Lourdes Cachefo, lá na rua 7. Boa tarde, dona Lourdes. Pessoal ali da papelaria do Júlio, ligadinhos também aqui na Luas FM. Boa tarde, gente. Um abraço pro Milton, a Gabi e também a Maria Fernanda, toda a equipe maravilhosa aí da papelaria do Júlio.
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0: Grande abraço, meu amigo Admilson Cabeleireiro. Alô, Admilson, boa tarde. Ó, Admilson, só modão pra você, hein? Tá tudo aqui na ponta do laser. Fica ligado aí, meu amigo. É desde cedinho, né? Acompanhando a gente aí. Muito obrigado, viu, rapaz? É, tá respondendo ali já, ó. Obrigado, meu amigo. Olha, um grande abraço também pro pessoal da Móveis Garcia, né? Que estão lá escutando a gente. Estão escutando a gente lá. 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Grande abraço lá pra Fátima, lá no Moranguelo. Boa tarde, Fátima. É, a Fátima também ligadinha com a gente durante toda a nossa programação. Obrigado, menina. Eita, é ouvinte da gente aí de muitos e muitos anos. Um abraço pra ela, para o esposo dela, meu amigo Buiú, e também o filho Matheus, né? E toda a família lá no Moranguelo ouvindo a gente. Também lá no Moranguelo, Dona Maria Bispo. Boa tarde, Dona Maria. É, ela tá lá ligadinha lá, né, Dona Maria? Boa tarde. Olha aí o seu Ailton das Caçambas Santa Cruz, lá na Rua 3. Alô, seu Ailton, boa tarde. O Rodrigo tá lá com ele também, dando uma força, né? Isso. Boa tarde, Rodrigão. Seu Ailton é nosso amigo, nosso ouvinte e nosso colaborador, oferecendo o apoio cultural das Caçambas Santa Cruz e do Saldão Santa Cruz aqui para Luas FM. Obrigado, seu Ailton, pela confiança em nosso trabalho.
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0: Também um abraço lá para Giovana e a Lorena, são as netas, né? Do seu Ailton, que está aí também dando uma força pro vozão, né? 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A Lorena, boa tarde, Lorena. Olha, e também um abraço para os familiares seu aí, estão lá em São Paulo ouvindo a gente, né? A dona Helena, que é a esposa dele, e a Daniela e o Anderson são os filhos da dona Helena e do seu Ailton. Também o meu amigo Dino é o genro, né? Esposo da Daniela. A Dani e o Dino são os pais da Giovana e da Lorena. Estão lá em Sampa ouvindo a gente. Um abraço também pro Jairão. Alô, Jairão. Boa tarde. O Jairão é um cantor excelente, com certeza. E um abraço pra Lívia. Lívia, essa menininha encantadora, filha do Anderson. E o Rafinha, a Júlia, a Tainá, o Fabiana, a Isabela, o pessoal do grupo Loucos por Gé, toda essa galera lá em São Paulo ouvindo a gente. Lá em Guarulhos, meu amigo Guga. Alô, Gugão, boa tarde. O Guga, a esposa, dona Cecília, não é esposa, peraí, é a mãe dele, a dona Cecília. A dona Cecília é uma mulher encantadora. Ela veio aqui me visitar, ela, o Luquinhas, que é o neto dela, filho do Guga, e o Gugão. Que Deus abençoe muito essa família aí. Conforme você fala nas suas mensagens, meu amigo Guga, que o Papai do Céu proteja a todos vocês. Lá em Cunha, meu amigo Atílio, Cunha, sabe onde que é? Lá no Vale do Paraíba, na divisa de São Paulo com o Rio de Janeiro. Isso, é próximo à Angra dos Reis. O Atílio, produtor de leite lá em Cunha. O Atílio é primaense, né? Filho do seu Nelson, irmão do Espiga, irmão do Beleza E ele tá lá em Cunha, sempre ligadinho com a gente, né, Atilio? Uma boa tarde pra você, hein?
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0: Olha, um grande abraço pro meu amigo Valdir Gonçalves Dias, Verdezinho Pedreiro, da Pitada da Chefe. Tá na escuta lá todos os dias, ligadinho aqui com a gente, né? E desde 5 horas da manhã ele ouve as Luas FM, viu? Ele acompanha o Terço de Jesus da Santa Chaga com o padre Reginaldo Manzotti e também acompanha a programação do Marcos Garcia. Ele fala, o Marcão toca cada música boa, hein? É verdade, hein? Só modão mesmo, aqueles modão sertanejo raiz que você não ouve nas outras rádios. Você ouve aqui, ó, das 5:30 da manhã até as 8 com o Marcos Garcia no programa No Pé do Eito.
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0: Olha, um grande abraço para o seu Walter Martins e toda a família lá na chácara Primavera, na saída para Sertanópolis. Seu Walter Martins, dona Roseli, o Paulo, a Ivete, o Júnior, a Marta, a Cláudia, o Fabinho, enfim, toda essa família querida aí, ligadinha, acompanhando a nossa programação. Obrigado, viu, gente? Grande abraço também lá pra minha sobrinhada lá em Londrina, tão ligadinho, né? Meus familiares lá, tem um monte de sobrinho lá, dá pra lotar um ônibus, rapaz. É verdade. Então, um abraço pra eles lá. E um abraço à minha querida sobrinha Daniken Coutinho, né? Daniken, melhoras pra você cada dia mais, tá? Te cuida, viu, menina? Não vai fazer extravagância, hein? Tá tudo bem, mas não pode fazer extravagância, não. E um abraço também pra minha querida Malu, lá em Londrina. Malu, nosso ouvinte, né? Descobriu o endereço da Luas FM, ouviu e gostou e ficou, né? Então, um abraço pra você, Malu, pra sua irmã aí, pra seus filhos e toda a sua família. Que Deus esteja cuidando e protegendo a sua vida e a sua saúde. Malu, ó, vai dar tudo certo. Aliás, já deu tudo certo, tá bom? Isso. Segura na mão de Deus e vai. Com certeza, tá bom, Malu?

0: E vamos de música, daqui a pouco a gente volta com você. Agora, ó, boa tarde.
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0: Alô, meus amigos João Bosco e Vinícius, lá em Ribeirão Preto. Sempre com a Luas FM. Boa tarde, gente boa. Vinícius, um grande abraço, hein?

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0: 17 horas e 53 minutos. Boa tarde.
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0: Viola Caipira comigo aqui na Luas FM. Olha, eu vou com você até às 19h. Eu lembro você que a Luas FM está virando aí 24 horas por dia, viu? Isso. Então, durante a noite aí, ó, você perdeu o sono, quer ouvir boa música? 87.9, a rádio de 1º de maio, aí ó, no cantinho do seu coração. Só modão pra você, hein? Uma programação diversificada pra todos os gostos. Não tem comercial não, eita!
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0: Olha aí, mandando um abraço especial aí para os nossos amigos e ouvintes da internet, né? O pessoal que tá ligado com a gente pela luasfm.com ou pelo aplicativo Simple Rádio. Meu amigo Hamilton César Gomes, lá em Cerquilho, já mandou um recadinho aqui, ele tá ligadinho, já chegou do trabalho, né, Hamilton? Um grande abraço para você, meu amigo, para sua mãe, a dona Leonilda, para o seu sobrinho Marcelo, lá em Cerquilho, no estado de São Paulo. São os familiares do nosso saudoso, querido amigo Zé Luiz Gomes. Aquele gordinho, né? Sempre tava vindo para cá, vinha visitar a gente aqui, ia ali na loja conversar com o Marco Garcia, lembrar o passado, né? Os dois trabalharam juntos no Banco Mercantil de São Paulo. Eles tinham muita história para contar. Então, Zé Luiz, hoje ao lado de Deus, com certeza, né? Olhando aí por todos os seus familiares e amigos. Então, Hamilton, um grande abraço para você aí, para sua mãe, a dona Leonilda, meu amigo Marcelo e toda a família, né? Os filhos, a esposa, a sogra, né? Eles que estiveram por aqui, né? Vieram me visitar aqui no começo do ano. Foi um prazer receber, né? E logo, logo vou receber aqui o meu amigo Hamilton César Gomes, se Deus quiser, né, Hamilton? Muito obrigado pelo carinho da sua audiência, tá bom, meu amigo?
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0: Olha, lá em Ribeirão Preto, ele, né, tá todos os dias ligadinho com a gente, seu João Batista de Campos, que é primaense de coração da Vila Nova, né, seu João? Lá na Astec Contabilidade em Ribeirão Preto. Seu João, né? Conforme ele sempre fala, ele é primaense de coração da Vila Nova, viu? Isso, ele diz assim, ó, saí de 1º de maio, mas 1º de maio não saiu do meu coração. E o seu João tá sempre presente aí nos eventos das entidades de nossa cidade, colaborando aí também. Então, obrigado, seu João, pelo carinho que o senhor tem aqui pela nossa 1º de maio. Eita, lugarzinho bom. Então, um grande abraço para o seu João, para os filhos, o Danilo e o André, a esposa, dona Vera, os netos, o Miguel e o Samir e toda a família. Deus abençoe a todos. Meu amigo Cristian Matheus de Oliveira, o Cristian lá em Ribeirão Preto, na TMK Comunicações. O Cristian já veio visitar a gente aqui, né? Passou por aqui, logo que a gente mudou para cá. Esse endereço aqui, ele esteve aqui, ele mais o seu João Batista. Estamos esperando de volta, viu? É verdade. E um abraço também pro Cabocrão Tony Rizzi, sabe onde? Lá em Ribeirão Preto, lógico. Tony, obrigado, viu, rapaz? Nosso conterrâneo, primaense, também lá em Ribeirão Preto, ó, Miltinho Mantovani, lá na Junqueira Auto Center, em Ribeirão Preto. Um grande abraço também pro pessoal lá no posto do René, em Ribeirão Preto. Estão assistindo futebol lá agora, né? Isso. Estão assistindo lá, quem tá jogando agora? A Inglaterra e a Croácia. Estava 1-1, agora não sei se já saiu mais algum gol, né? Então, um abraço lá para eles, lá no posto do René, em Ribeirão Preto. Meu amigo Márcio Bergamasso, corintiano, é o Gaguinho fenomenal. O Corinthians não perdeu, né? Faz mais de 10 dias que o Corinthians não perdeu. Ué. Também não jogou, né? Lógico que não. Então, um abraço lá pro Márcio Bergamasco, corintiano, que nem eu aqui, né? Nós somos sofredores. Eita, mas é bom torcer pro Corinthians, é verdade. Então, um abraço também pro Cido e o Bigode, os escudeiros do seu João Batista. lá o pessoal no posto do René em Ribeirão Preto. Olha, lá em Cravinhos, Cravinha vizinha a Ribeirão Preto, né? Pertinho, é o sítio Santa Emília, de propriedade do seu João Batista, o sítio Santa Emília. E o caseiro, meu amigo Anderson e família, tá lá ouvindo a gente também sempre. Obrigado, viu, Anderson, pela lembrança aqui da Luas FM. Olha, também quero mandar um abraço para ele, né? Lá em Penápolis, meu amigo, colega de juventude, faz tempo, hein? Eita! Meu amigo Zé Borges de Campos, o José Borges de Campos, ele é irmão do seu João Batista. Só que o Zé mora em Penápolis e o seu João mora em Ribeirão Preto. O Zé também é primaense de coração da Vila Nova, né, Zé? Então um abraço especial para ele lá, Zé. Muito obrigado aí pelo carinho com a gente aqui. Aí o seu João tá ouvindo a gente na estrada, ele tá falando aqui, ó, boa noite da estrada, hein? Obrigado, seu João, tá indo pra Cravinhos ou lá pro Santa Emília? Uma boa noite pro senhor, seu João, e toda a família aí, tá bom? Ele responde no ato, viu? Então um abraço lá pro Zé, lá na Flora Tietê, em Penápolis, meu colega de juventude, faz tempo, hein, Zé? Faz tempo. O Zé vai comigo até o fim, né? Até o fim do programa. Ele fala, Ney, tô com você aqui, ó, e vou até o fim do programa. Obrigado, rapaz. Olha, um grande abraço também lá para o pessoal lá em Araraquara. É, o meu amigo Zé Garcia, a esposa do Zé, a Valéria, a Carminha, que é a irmã do Zé, né? E também a Silmar e o André, lá em Araraquara. E lá em Americana, é a Isaura Garcia, que é a irmã do Zé, o João, a Débora e o Bernardo, que é o menino de ouro, conforme dizia o nosso saudoso, querido amigo, seu João Amazonas. Ó, esse pessoal são os familiares do nosso saudoso, querido amigo, seu João Amazonas, e também da nossa saudosa, querida ouvinte, a dona Aparecida Garcia, né? Hoje, os dois estão ao lado de Deus, mas com certeza olhando aí por todos seus familiares e amigos. Que Deus os tenha. Olha, um grande abraço também para todos nossos amigos e ouvintes da internet, né? O pessoal que ouve a gente aí em qualquer canto aí do Brasil ou do mundo, pela luasfm.com ou pelo aplicativo Simple Rádio. Uma boa noite para vocês, uma abençoada noite de quarta-feira e um final de semana que tá chegando aí já, né? Final de semana de muita alegria e muita paz.
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0: Atenção, utilidade pública da sua rádio Luas FM. Perdeu-se ontem aqui na cidade uma carteira de identidade, já é modelo novo, né? Aquele modelo novo, em nome de Cleonice Romeiro de Almeida, e ela que é a esposa do popular Zé Fragoso. Pede-se a quem encontrou, por favor, entregar com urgência ali na loja do Marcos Garcia Condição ou aqui na Luas FM, que será gratificado. Tem um celular que foi encontrado, tá aqui na Luas FM, ó, foi encontrado no último domingo ali na avenida, um celular da marca Poco, isso, e o dono desse celular pode procurar aqui na Luas FM, né? Mas só que vai ter que falar o número, né? Pra gente ligar nele, pra ver se toca, pra ver se é o dono mesmo, tá certo? Não adianta vir querer passar a gente pra trás não, tá? Isso é uma questão de segurança, né? Vai que o cara chega aqui, leva o celular, eu entrego, e daí aparece o verdadeiro dono, e daí? Como é que eu faço? Então não, então você vai vir buscar, então traz o número do celular pra gente ligar nele, tá bom? Aí você leva.

E agora, aqui na Luz FM, chegou aquele momento especial do nosso programa. Momento de fé, momento de religiosidade. 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

E nesta oração da tarde de hoje, eu peço a Deus por todos os enfermos, por todos aqueles que estão internados nos hospitais, por aqueles que estão nas UTIs, também por todos que estão em tratamento domiciliar. Eu peço em oração especial pela saúde do nosso amigo, nosso ouvinte, nosso colaborador aqui na Luas FM, seu Ailton, das Caçambas Santa Cruz. Por ele e por toda a sua família. Eu peço também em oração especial pela vida e pela saúde do nosso amigo, ouvinte de todos os dias, que reza com a gente nesse momento, o seu Walter Martins, e por todos os seus familiares, Dona Roseli, o Paulo, a Ivete, o Júnior, a Marta, a Cláudio, o Fabinho, enfim, todos os familiares. Eu peço em oração especial pela saúde da nossa querida ouvinte de todos os dias, a Malu, lá de Londrina. Que Deus esteja colocando as mãos sobre a vida e sobre a saúde da Malu, lá em Londrina, e de todos os seus familiares. Eu peço também pela minha saúde. Eu peço por todos nossos amigos e ouvintes, aqueles que ouvem a gente através da Luas FM 87.9, aqui por perto. E por você, que está conectado com a Luas FM através da luasfm.com, nosso endereço na internet, aonde você estiver. Eu peço também por todos os funcionários da Fundição Tiger. Pela sua direção, em especial, o seu João Batista, o seu Batista e toda a sua família. Também pela família Sazak, meu amigo André e todos seus familiares. Que Deus continue sempre abençoando e protegendo esta conceituada empresa, a Fundição Tiger, que graças a Deus veio para 1º de maio.

fim, eu peço por todos nossos amigos e ouvintes, aonde você estiver ouvindo a Luas FM nesse momento, que Deus abençoe e proteja sempre a vida de cada um.

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2: Boa tarde, meus irmãos e irmãs em Cristo Jesus, irmãos, filhos de Nossa Senhora. Quarta-feira, nosso olhar se volta para a mãe que nos ajuda a esse encontro com Jesus. Ah, que tal você acessar www.padrereginaldomanzotti.com.br, um site que vai te dar muito conteúdo e muita catequese. Vamos rezar agora? Em nome do Pai, do Filho e do Espírito Santo, amém. Senhor Jesus, que dissestes: estou à porta e bato. Se abrir, entrarei e nele farei morada. Senhor, no final desta tarde, bata em meu coração. Senhor, toma iniciativa, como sempre tomastes, de vir ao meu encontro. É bem verdade, Senhor, que talvez encontrarás a porta fechada ou entreaberta. Talvez encontrarás a porta emperrada. Manda a força do teu espírito, o vento forte dos dons, para que possa abri-la, Senhor, para que eu possa me abrir à tua graça. Senhor, eu não ofereço resistência, ao contrário, receba o meu desejo, vem, Senhor, vem em mim fazer morada. É bem verdade, Senhor, que não encontrarás a casa arrumada, certamente encontrarás tantas coisas que precisam ser purificadas, mas venha, Senhor. Vem em minha alma, meu coração. Bata a porta. Eu estarei atento para abri-la com tua graça. Senhor, como fruto deste Pai Nosso que rezo, receba o meu convite. Como fruto desta Ave Maria, que Nossa Senhora me ajude. Pai Nosso que estais no céu, santificado seja o vosso nome, venha a nós o vosso reino, seja feita a vossa vontade, assim na terra como no céu. O pão nosso de cada dia nos dai hoje, perdoai-nos nas nossas ofensas, assim como nós perdoamos a quem nos tem ofendido, e não nos deixeis cair em tentação, mas livrai-nos do mal. Amém, Nossa Senhora, facilita-nos. Nossa Senhora, prepare o caminho para o teu filho. Prepare minha alma, minha vida, e que eu possa estar atento, mãe, para escutar o divino toque do seu filho em meu coração. Ave Maria, cheia de graça, o Senhor é convosco. Bendita sois vós entre as mulheres e bendito é o fruto do vosso ventre, Jesus. Santa Maria, Mãe de Deus, rogai por nós, pecadores, agora e na hora de nossa morte. Amém. Eis que estou à porta e bato. Uma boa noite a todos.

bondade, assim na terra como no céu. O pão nosso de cada dia nos dai hoje. Perdoai as nossas ofensas, assim como nós perdoamos a quem nos tem ofendido. E não nos deixeis cair em tentação, mas livrai-nos do mal.

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0: 18h31, boa noite. Viola Caipira aqui na Luas FM. Olha, vou com você até as 7 da noite, hein? Hoje, quarta-feira, quartou, hein? Dia 17 de junho de 2026. 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
0: Olha a utilidade pública da sua rádio Luas FM. Perdeu-se ontem aqui na cidade uma carteira de identidade. É modelo novo, em nome de Cleonice Romeiro de Almeida, esposa do popular Zé Fragoso. Quer dizer, quem encontrou, por favor, entregar com urgência ali na loja do Marcos Garcia Construção ou aqui na Luas FM, que será gratificado. Temos aqui também, né? Foi encontrado no último domingo, ali na avenida, um celular da marca Poco. O dono desse celular é procurar o mesmo aqui na Luas FM. É o seguinte, a pessoa que se apresentar aqui, ela tem que trazer... Tem que passar o número do celular pra gente, tá bom? A gente vai fazer uma ligação e pra ter certeza que a pessoa é a proprietária do celular, tá bom? Questão de segurança, né? Agora são 18h33. Olha aí, um grande abraço para os nossos amigos e ouvintes de todos os cantos da cidade, dos sítios, chácaras, fazendas, condomínios, você dos conjuntos habitacionais, dos bares da cidade, você aqui do centro da cidade, da periferia, aonde você estiver ligadinho com a gente nesse momento. Obrigado pela sua sintonia, gente boa. Você está muito bem, hein? 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
0: Um grande abraço lá pra Heloísa, na Rua 8, né? Ela tá lá na escuta, né, Elo? Obrigado pela audiência, Heloísa. E um abraço pra ela e pra toda a família. Pra todo aquele pessoal ali, ó. Que fica naquele pedacinho, principalmente aí naquele pedacinho da Rua 8, que é conhecido como Rua Estreita. Mas para todas as ruas de nossa cidade, um abraço especial para vocês, hein, gente boa. E você que ligou o radinho agora, né, tá pegando o bonde andando, uma boa noite para você, hein? Você também é muito especial para a gente. Olha, um grande abraço para o meu amigo João Totó. João Totó tá na escuta, ele tá lá na Água do São Xavier ouvindo a gente. Ele tá na casa da irmã dele, a Célia, né? Que tá cuidando dele, muito bem cuidado, com certeza. Então, um grande abraço aí para o meu amigo João Totó. Ele quer ouvir duas músicas, vai ouvir aqui. Tá até mais, viu, Totó? Então, um abraço especial para você, meu amigo. Obrigado pelas orações aí, por mim, pelo meu irmão Cacau, né? E por todos nós, né? Com certeza. A gente também ora muito por você também, tá bom, meu amigo? Até porque, né, orar costuma fazer bem. E como faz, viu?
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0: Então, vamos que vamos. Olha aí, um abraço especial para todo aquele pessoal lá do Raul Garcia que estão na escuta, né? Uma boa noite para vocês aí. E para os nossos amigos aí dos bares da cidade, são muitos os bares, estão ligadinhos com a gente, pessoal curtindo a gente nesse momento, né? Vários bares aí assistindo a partida de futebol entre Inglaterra e Croácia, estava 2-2 agora há pouco, agora não sei como é que tá, viu? Então um abraço especial para vocês, lembrando, né, que logo mais, que hora que vai ter outro? 8h vai ter mais um jogo, hein? Gana e Panamá. O que será que vai dar esse jogo? Rapaz, tá dando um monte de empate, né? Pelo amor de Deus. As equipes que estão aí favoritas estão tropicando, viu? É. A Argentina ganhou, né? Mas Portugal, por exemplo, empatou com a República do... Como é que é? República Democrática do Congo. 1-1. Então tá aí, ó. Ela é favorita, né? Lógico.
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0: Então vamos de música. Daqui a pouco a gente volta com você. Agora, que horas são, hein? Vamos ver? Que horas são? Que horas são? Que horas são?
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0: Que hora que é?
2: E a hora certa.
3: 6:37.
2: Boa noite.
0: Boa noite.

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0: Está no ar a Voz do Brasil. As notícias do governo federal que movimentaram o país no dia de hoje.
2: Olá, boa noite.
1: Boa noite para você que nos acompanha em todo o país.
2: Quarta-feira, 17 de junho de 2026.
1: Vamos ao destaque do dia: proteção de crianças nas redes, combate ao crime e crescimento econômico.
2: Temas tratados pelo presidente Lula no encerramento da reunião do G7 na França.
1: Grupo reúne as maiores economias do Ocidente e Brasil participou pela 10ª vez como convidado.
2: O presidente discutiu com países desenvolvidos formas de o mundo voltar a crescer com inclusão dos mais pobres.
3: O mundo precisa crescer para que a economia volte a crescer. Não adianta crescer só para a Alemanha, crescer só para os Estados Unidos, crescer só para a França. Não, é preciso, sem diminuir o padrão de vida deles, crescer para outros países.
1: E ainda, acesso à água.
2: O Ministério da Saúde anuncia a instalação de quase 21 mil cisternas em 8 estados do semiárido.
1: E tarifa social de água e esgoto para famílias de baixa renda já chegou a quase 2 mil municípios. Pablo Mundinho.
4: A meta é que a tarifa social esteja implementada em todo o país até dezembro.
2: Você vai ouvir também arte e música.
1: Uso de materiais pedagógicos relacionados a essas disciplinas chegou a 45% das escolas públicas em 2024. Natália Koslick.
5: Essa ampliação está associada a melhores notas em língua portuguesa e matemática, além de menores índices de distorção e idade séria.
2: Hoje, na apresentação da Voz do Brasil, eu, Mariana Jungmann e Luciano Seixas.
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2: Regulamentação dos meios digitais, combate ao crime organizado e crescimento econômico equilibrado foram alguns dos temas discutidos pelo presidente Lula hoje em Evian, na França.
1: Lula participou como convidado do encontro do G7, grupo formado pelas principais economias desenvolvidas do Ocidente.
2: A repórter Luana Karen esteve lá acompanhando esse último dia de encontro.
6: No último dia de debates em Evian, na França, o presidente Lula defendeu a ampliação de investimentos em desenvolvimento, infraestrutura e qualificação profissional durante a sessão do G7, que reuniu representantes das principais economias desenvolvidas do mundo. Em coletiva à imprensa, o presidente brasileiro informou que foram discutidas formas de alcançar um crescimento econômico equilibrado que beneficie todos os países.
7: Cada reunião do G7 é a oportunidade da gente discutir com os países desenvolvidos tanto o equilíbrio quanto o desequilíbrio na ordem política, econômica e social, levando em conta a necessidade de cada país. O mundo precisa crescer para que a economia volte a crescer. Não adianta crescer só para a Alemanha, crescer só para os Estados Unidos, crescer só para a França. Não, é preciso, sem diminuir o padrão de vida deles, crescer para outros países.
6: Outro assunto em pauta foi a inteligência artificial. Junto a chefes de governo e de Estado e CEOs das principais empresas de tecnologia do mundo, o presidente Lula defendeu a regulamentação dos meios digitais para proteger direitos fundamentais de crianças, adolescentes e mulheres. E apresentou como um exemplo o Estatuto Digital para Crianças e Adolescentes, aprovado recentemente no Brasil, com obrigações para as empresas de tecnologia.
7: Fiz questão de dizer para eles duas coisas importantes que o Brasil fez: a proibição de telefone nas escolas e, segundo, o ECA Digital, que é a regulação digital mais importante feita no mundo para jovens e adolescentes. E eu queria que eles conhecessem.
6: No intervalo das reuniões ampliadas, Lula teve encontros bilaterais com o presidente do Egito, Abdel Fattah el-Sisi, e com o presidente da Ucrânia, Volodymyr Zelensky. De volta a Genebra, Lula se encontrou com o secretário-geral da Interpol, Valdeci Urquiza. A reunião tratou de ações concretas voltadas à América do Sul para fazer frente ao crime organizado transnacional. O diretor-geral da Polícia Federal, Andrei Rodrigues, destacou a colaboração do Brasil nesse trabalho.
8: Nós vamos reunir os 12 países sul-americanos num grande esforço para o enfrentamento ao tráfico de drogas, tráfico de armas, crimes ambientais, enfim, todos aqueles delitos que nós pudermos fazer a investigação. Ano passado retiramos mais de 10 bilhões de reais do crime organizado e agora com essa nova iniciativa e essa parceria não só do Brasil, mas de todos os países com a Interpol, vai ser possível ampliar essa capacidade operacional e alcançar patrimônios ocultos.
6: Ainda na entrevista que deu aos jornalistas, o presidente Lula destacou a relação do país com a China e voltou a reafirmar a soberania brasileira, inclusive em relação às eleições. Ao final da coletiva, o presidente Lula embarcou de volta ao Brasil. De Genebra, na Suíça, Luana Karen.
1: Mais água para 498 municípios que sofrem com o período de clima seco.
2: O governo do Brasil anunciou a instalação de quase 21 mil cisternas para garantir o abastecimento nos estados do semiárido.
1: A repórter Gabriela Noronha acompanhou esse anúncio e traz pra gente os detalhes. Boa noite, Gabriela.
9: Boa noite, Luciano, Mariana, boa noite a todos que nos ouvem na Voz do Brasil. Olha, foram assinados hoje as ordens de serviço que autorizam a instalação de cerca de 21 mil cisternas. Essas unidades vão beneficiar 498 municípios em 8 estados, que são Bahia, Ceará, Minas Gerais, Paraíba, Pernambuco, Piauí, Rio Grande do Norte e Sergipe. Para esta ação, estão sendo investidos mais de 250 milhões de reais. Segundo o governo, o objetivo é garantir a captação e armazenamento de água em períodos de estiagem, além de reduzir a dependência de soluções emergenciais no semiárido brasileiro, como o abastecimento por carros-pipa. As famílias beneficiadas foram selecionadas de acordo com critérios técnicos e sociais, priorizando populações em situação de maior vulnerabilidade, inscritas no Cadastro Único, famílias chefiadas por mulheres, comunidades quilombolas e pessoas com deficiência. De acordo com o ministro da Saúde, Alexandre Padilha, a iniciativa marca um avanço importante na política de segurança hídrica no país.
10: Um acesso à água de qualidade, de forma permanente, com estruturas resilientes, com tecnologias adaptadas à realidade local, mecanismos que garantam formas resilientes para enfrentar de forma transitória situações das tragédias climáticas ou da seca ou das enchentes, né, são fundamentais.
9: E olha, desde 2023, o governo do Brasil já entregou mais de 121 mil unidades de cisternas por meio do programa Cisternas. A maioria das distribuições se concentra nos estados do semiárido do Brasil, mas o programa também beneficia comunidades na região amazônica, assim como em localidades de Mato Grosso do Sul, Goiás e Rio Grande do Sul, e utilizando aí tecnologias que se adequam às particularidades dessas regiões. As cisternas implementadas pelo programa têm uma capacidade que varia de 16 mil a 52 mil litros de água, o que possibilita o armazenamento seguro durante as secas. Mariana, Luciano.
2: Obrigada, Gabriela Noronha, pelas informações ao vivo na Voz do Brasil.
1: E outra forma de garantir segurança hídrica para a população mais vulnerável é por meio da tarifa social de água e esgoto.
2: O benefício já chegou a 1.905 municípios, onde vivem mais de 156 milhões de brasileiros.
1: E a Agência Nacional de Águas e Saneamento Básico, ANA, alerta que o prazo para a implantação ou implementação da tarifa se encerra em dezembro deste ano.
2: A tarifa social foi criada por lei em 2024.
4: A tarifa social de água e esgoto chegou em municípios onde vivem mais de 156 milhões de brasileiros. O benefício garante desconto de pelo menos 50% na conta de água e esgoto para famílias de baixa renda inscritas no Cadastro Único ou que tenham integrantes que recebem o benefício de prestação continuada, o BPC. A implementação ocorre em diferentes etapas, como a coleta de dados do Cadastro Único e do BPC, ajustes de equilíbrio econômico-financeiro dos contratos e a conclusão do benefício pelos prestadores de serviço. A meta é que a tarifa social esteja implementada em todo o país até dezembro, explica Silvano Silvério, e superintendente de regulação de saneamento básico da ANA.
11: A partir de dezembro de 26, já não estará cumprindo a lei aqueles municípios que não tiverem a tarifa social instituída, né? Isso é muito importante. Então é preciso correr com esse processo de obter as informações do Cade Único, do BPC, fazer os estudos em reequilíbrio econômico-financeiro, implementar a tarifa até dezembro de 2026, que é o limite dado pela lei.
4: A tarifa social de água e esgoto foi criada por lei em 2024 e busca ampliar o acesso à população de baixa renda a um serviço essencial, com a concessão automática do desconto a partir das informações do Cade Único e do BPC. Reportagem Pablo Mundim.
1: Para facilitar o acesso aos serviços de saúde e humanizar os atendimentos, o governo do Brasil já entregou mais de 3.300 veículos para transportar a população que mora a mais de 50 quilômetros de distância dos grandes centros urbanos.
2: São vans, micro-ônibus e ambulâncias adquiridos com um investimento de R$1,4 bilhão.
1: A medida faz parte do programa Agora Tem Especialistas.
12: Foram entregues 3.300 veículos, entre vans, micro-ônibus e ambulâncias. Muitos desses veículos vão atender pacientes que moram longe e precisam percorrer mais de 50 quilômetros de distância para passar por uma consulta, fazer exames, cirurgias ou tratamentos especializados pelo SUS. Dos 3.300 veículos adquiridos, 1.824 serão entregues diretamente às prefeituras para uso em várias finalidades. Os outros 1.476 vão ser direcionados ao transporte de pacientes de radioterapia e hemodiálise. É o que explica o secretário de Atenção Especializada à Saúde, Mozart Salles.
13: Todo brasileira e brasileiro acima de 50 quilômetros de um serviço de hemodiálise e de radioterapia terá direito a usar o transporte sanitário e, numa situação delicada, no caso da radioterapia, até utilizando aí as ambulâncias tipo A.
12: A ação faz parte do programa Agora Tem Especialistas, Caminhos da Saúde. O investimento é de R$1,4 bilhão na compra dos veículos. Mozart Salles, do Ministério da Saúde, destaca que a ideia é reduzir problemas de transporte e democratizar o acesso à rede pública de saúde.
13: O programa, ele é uma iniciativa extremamente importante para a democratização, humanização do acesso e qualificação desse acesso. Alguns equipamentos e estruturas, elas são agrupadas em determinadas regiões e cidades. E ao agrupar, você acaba gerando um problema e uma necessidade, que é o deslocamento dos pacientes das cidades menores para os centros maiores.
12: Além do aumento do atendimento especializado e a oferta de transporte, o programa Agora Tem Especialistas prevê mais atendimentos em exames e cirurgias. Reportagem Márcia Fernandes.
2: Em 2027, tem Copa do Mundo Feminina da FIFA na América do Sul e o Brasil se prepara para sediar a competição pela primeira vez.
1: Durante participação no programa Bom Dia Ministro, transmitido pela empresa Brasil de Comunicação, o ministro do Esporte, Paulo Henrique Cordeiro, ressaltou que o maior impacto do evento será a inclusão.
2: O ministro destacou que a prioridade do governo é trazer o futebol feminino para um patamar de igualdade em relação ao masculino e garantir a permanência de meninas e mulheres no esporte.
14: Pode ter certeza que o maior legado que nós vamos ter dessa Copa não é um legado de infraestrutura física. É uma mudança de como encara o futebol masculino e feminino. De incluir mais meninas e jovens com essa concepção de gênero, fazendo com que o futebol mude e traga as mulheres e traga as meninas para essa prática desportiva. E essa é a nossa principal ideia, fazer com que as mulheres possam efetivamente estar no futebol.
1: O ministro Paulo Henrique Cordeiro falou também dos esforços do governo na ampliação da lei de incentivo ao esporte.
2: A medida, criada em 2006, se tornou permanente no final do ano passado.
1: Na entrevista, o ministro do Esporte ressaltou os avanços a partir da mudança e fez um balanço dos investimentos.
14: Na nossa lei de incentivo ao esporte, nós ultrapassamos no ano passado mais de R$1 bilhão investidos. Nós somos um país de dimensão continental, obviamente com carências mil. A lei de incentivo ao esporte precisa efetivamente ampliar o seu alcance para que nós possamos levar políticas públicas de esporte, tanto em infraestrutura, na construção de novos equipamentos, quanto na recuperação de equipamentos já existentes e também de projetos de esporte com qualidade para a nossa população.
2: E o governo do Brasil está apertando o cerco contra ações maliciosas de sites de apostas online, as chamadas bets.
1: Um acordo assinado pelos Ministérios da Fazenda e da Justiça e Segurança Pública vai combater os chamados padrões manipulativos.
2: São recursos visuais usados para induzir usuários a gastarem sem consciência dos riscos.
1: A ação prevê fiscalização de propagandas abusivas e estudos sobre os perigos do vício em jogos digitais.
15: A Secretaria de Prêmios e Apostas do Ministério da Fazenda e a Secretaria Nacional de Direitos Digitais do Ministério da Justiça e Segurança Pública assinaram um acordo de cooperação técnica para aumentar a proteção dos consumidores em relação aos jogos de aposta online. Segundo o governo, o objetivo do acordo é desenvolver ações para identificar e combater os chamados padrões manipulativos, recursos utilizados pelas plataformas digitais que podem influenciar indevidamente o comportamento dos usuários e comprometer a tomada de decisões conscientes. Os Ministérios da Fazenda e da Justiça vão atuar em conjunto para compartilhar informações e experiências que possam contribuir para o fortalecimento da regulação e da fiscalização do setor. A cooperação também prevê análises sobre publicidade responsável, transparência das plataformas, mecanismos de proteção aos consumidores e classificação de riscos associados ao uso de jogos e apostas. Priscila Machado, para a Voz do Brasil.
2: O novo Desenrola Brasil chega à marca de 10 milhões e 300 mil reais em operações de crédito com o uso do FGTS.
1: A utilização dos recursos do Fundo de Garantia por Tempo de Serviço foi registrada pelo Ministério do Trabalho e Emprego em mais de 17 mil renegociações de dívidas no âmbito do programa.
16: O uso do FGTS como garantia para a renegociação de dívidas no programa Desenrola Brasil movimentou 10 milhões e 300 mil reais em operações até junho. Ao todo, foram registradas 17.085 operações de crédito, com valor médio de R$604,73 por trabalhador. Os dados foram apresentados pelo Ministério do Trabalho e Emprego nesta terça-feira, durante reunião do Conselho Curador do FGTS. O levantamento também aponta maior participação das mulheres na utilização da modalidade. 55% dos contratos foram firmados por trabalhadoras, enquanto os homens representam 45% das operações realizadas. Em relação à distribuição regional, o Sudeste concentra a maior parcela das operações, com 50% do total. Em seguida, aparecem o Nordeste, Sul, Centro-Oeste e Norte. Thaísa Vitória, para a Voz do Brasil.

0: Amazônia, Acre, Maranhão e Roraima que têm maior risco de queimadas. Jair Schmidt, presidente substituto do IBAMA, explica as principais orientações.
1: A primeira delas é que, em hipótese alguma, utilize e faça qualquer uso do fogo na vegetação sem a devida autorização de queima controlada do órgão ambiental competente. O segundo alerta, em caso de qualquer ocorrência de incêndio, que ele imediatamente comunique aos órgãos de controle, aos órgãos de combate, né, para estabelecer as medidas de resposta.
0: Os donos de terras também são obrigados a limpar o material combustível e a vegetação seca, além de criar aceiros para segurar as chamas. As ações tentam diminuir os impactos do Super El Niño, que pode agravar a seca na região este ano. E o governo já destinou mais recursos para fortalecer o combate aos incêndios florestais. Na última segunda-feira, foi autorizado um crédito extraordinário de 337 milhões e 500 mil reais para o Ministério do Meio Ambiente e Mudança do Clima. Recurso que vai permitir medidas como compra de equipamentos, pagamento de diárias de equipes e aluguel de aeronaves. Jair Schmidt, do IBAMA, comenta outras ações para o período da seca.
1: Nós estamos também com um número recorde de contratação de brigadistas. O governo federal deve contratar esse ano aí mais de 4.400 brigadistas. O IBAMA ele tem uma previsão aí, de dispor aí de até 19 aeronaves. Nós estamos mobilizando mais de 400 veículos especializados voltados ao combate de incêndios florestais.
0: Quem descumprir as notificações do IBAMA ou for flagrado queimando a vegetação sem autorização, será multado e poderá ter a propriedade embargada. Reportagem Luciana Colares de Holanda.
2: O Brasil passa a contar com a rede de proteção aos direitos da pessoa idosa.
3: A iniciativa vai assegurar direitos com base nos princípios da equidade, da não discriminação e do respeito à diversidade.
4: Foi instituída pelo governo federal a Rede Nacional de Proteção e Defesa dos Direitos Humanos das Pessoas Idosas. A iniciativa visa promover a articulação entre os estados e a cooperação entre os órgãos e entidades públicas na garantia, promoção e proteção dos direitos humanos das pessoas idosas. Órgãos e entidades da administração pública podem aderir à Rede Nacional de Proteção e Defesa dos Direitos Humanos das Pessoas Idosas. A adesão será voluntária. A rede tem como atribuição recomendar a realização de diagnósticos sobre o envelhecimento populacional e os direitos humanos, propor estratégias para acompanhar o acesso das pessoas idosas às políticas setoriais e fortalecer os fóruns, movimentos e entidades com atuação na defesa dos direitos das pessoas idosas e na participação social. A coordenação geral será feita pelo Ministério dos Direitos Humanos e da Cidadania, junto com o Conselho Nacional dos Direitos da Pessoa Idosa. Daniele Popó para a Voz do Brasil.
2: Mais arte e música nas salas de aula de todo o país.
3: Um estudo divulgado essa semana mostrou que o uso de materiais dessas disciplinas em escolas públicas aumentou quase 10% desde 2019.
2: O que trouxe ganhos para o desempenho dos alunos dessas instituições e para sua trajetória escolar.
5: Uma pesquisa inédita realizada pelo Instituto Itaú, em parceria com os Ministérios da Cultura e da Educação, mostrou que o uso de materiais de arte e música nas escolas públicas aumentou, alcançando 45% das instituições em 2024. Em 2019, o índice era quase 10% menor, segundo dados do Censo Escolar. Essa ampliação está associada a melhores notas em língua portuguesa e matemática, entre outros benefícios. É o que explica Eduardo Saron, presidente da Fundação Itaú.
6: Quando a educação se junta com cultura, a gente vai mais longe. A gente cria pertencimento, a gente impacta a trajetória escolar desse jovem. Então a ideia é que esses estudos possam oferecer ainda mais elementos para fortalecer a escola de tempo integral. Com mais matemática, mais língua portuguesa, mais ciência, mas com mais arte, mais cultura, mais esporte.
5: O estudo aponta ainda outros reflexos na trajetória escolar. O uso dos materiais pedagógicos está associado a taxas de reprovação e de abandono ligeiramente mais baixas, além de menores índices de distorção idade-série. O estado de São Paulo lidera em volume absoluto, passando de 7.140 escolas com materiais de artes e música em uso em 2019 para

0: 8.681 em 2024. Para a ministra da Cultura, Margareth Menezes, aumentar a presença da arte e da música em sala de aula é investir na formação do ser humano como um todo.
1: Então isso é um ativo importantíssimo que a gente tem que mudar a nossa maneira de perceber, qualificar esses talentos. Porque quando a gente qualifica o talento através da cultura e da arte, não é só pela cultura e arte ela é aproveitada. Ela se expande para qualquer outra direção das suas profissões. Então é a qualificação do ser humano.
0: Para garantir a sustentabilidade das ações, o estudo apresenta algumas recomendações, como planejamentos conjuntos entre as pastas da cultura e da educação, destinação de recursos públicos para investimentos em salas multiuso e na contratação de profissionais, e integração de práticas artísticas e culturais no currículo de tempo integral. Reportagem Natália Koslick.
2: E essas foram as notícias do Governo do Brasil.
3: Fique agora com o Minuto do TCU e em seguida as notícias do Poder Judiciário e do Congresso Nacional. Boa noite.
2: Boa noite para você, até amanhã.
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8: STF decide manter até 30 de junho de 2027 a aplicação dos critérios de repartição dos recursos do Fundo de Participação dos Estados e do Distrito Federal.
9: STJ mantém ações penais contra engenheiros da Vale e de empresa alemã por rompimento da barragem Brumadinho.
8: TSE e partidos políticos firmam acordo pela integridade das eleições 2026.
9: Boa noite, eu sou Marcela Luiz.
8: E eu sou Walter Lima.
9: Supremo Tribunal Federal decide manter até 30 de junho de 2027 a aplicação dos critérios de repartição dos recursos do Fundo de Participação dos Estados e do DF.
8: O prazo foi fixado como improrrogável. Marcelo Della Libera.
10: O Fundo de Participação dos Estados e do Distrito Federal é uma transferência de dinheiro do governo federal para os entes da federação. A Constituição determina que os recursos sejam distribuídos com o objetivo de reduzir desigualdades regionais. Por isso, a regra de rateio considera fatores como população e renda. Uma ação do Estado de Alagoas questionava a lei que define os critérios de repartição dos recursos do fundo. Em 2023, o Supremo declarou inconstitucionais trechos dessa norma, mas manteve as regras em vigor até 31 de dezembro de 2025, para dar tempo ao Congresso de aprovar uma nova lei. Como o Legislativo não editou a nova regra, o presidente do STF, ministro Edson Fachin, prorrogou a validade dos critérios até 1º de março. A decisão foi referendada pelo plenário. Depois, em março, Carmen Lúcia prorrogou novamente a aplicação das regras por 90 dias. O prazo terminou sem que houvesse nova legislação. Por isso, a ministra decidiu conceder mais 30 dias e enviar o tema ao plenário. O colegiado, então, decidiu prorrogar até 30 de junho de 2027 a aplicação dos atuais critérios de repartição dos recursos do Fundo de Participação dos Estados e do Distrito Federal. O prazo foi fixado como improrrogável.
9: STJ mantém ações penais contra engenheiros da Vale e de empresa alemã por rompimento da barragem da mina do Córrego do Feijão, em Brumadinho, Minas Gerais.
8: No desastre, 272 pessoas morreram. Fátima Uchoa.
11: Pela acusação, três profissionais da TUVSUD teriam participado da emissão de declarações de estabilidade da barragem, mesmo com indícios de comprometimento da segurança. Já um engenheiro da Vale é acusado em relação à gestão dos riscos da estrutura, como a obtenção de declarações de estabilidade supostamente irregulares e a não adoção de medidas de emergência. O relator na sexta turma do STJ, ministro Sebastião Reis Júnior, observou que o habeas corpus para o trancamento de ação penal só é concedido quando não há justa causa ou quando fica evidente que o acusado não participou do delito, mas não se justifica se exige exame técnico aprofundado dos fatos, como nesse caso.
9: TSE e partidos políticos firmam acordo pela integridade das eleições 2026.
12: Dos 30 partidos registrados no Brasil, 26 aderiram à iniciativa. Fábio Ruas.
13: O acordo foi firmado entre o presidente do TSE, ministro Cássio Nunes Marques, e representantes dos partidos. O documento reforça compromissos para as eleições de outubro, entre eles o combate à desinformação. O acordo também destaca a importância dos partidos na fiscalização e nas auditorias do sistema eletrônico de votação, além da promoção da acessibilidade e do enfrentamento à violência política, especialmente contra as mulheres.
9: Indígenas de Oiapoque, no extremo norte do Amapá, começaram a ser atendidos hoje na itinerância Cidadania Aqui com Você.
12: Até 2.000 pessoas devem receber suporte jurídico gratuito nestes dois primeiros dias. Rafael Silva.
14: O mutirão está concentrado na aldeia Manga, cerca de 22 quilômetros de Oiapoque. Indígenas de diversas aldeias da região chegaram cedo para receber suporte jurídico nas áreas trabalhista, previdenciária, de saúde, social, entre outros. Mais de 150 profissionais de diversos órgãos se juntam ao mutirão organizado pela Justiça do Trabalho. A proposta é concentrar em um único local e de graça serviços que normalmente exigiriam viagens longas e custos elevados para os moradores da região. No sábado e domingo, a itinerância vai atender indígenas da aldeia Espírito Santo.
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9: Uma boa noite.
12: E até amanhã.
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1: Eu sou Paula Groba.
2: E eu sou Humberto Pinheiro.
1: E estes são os destaques de hoje do Jornal do Senado, que começa agora.
2: Aprovada a inclusão de educação política e cidadania nas escolas.
1: PEC da aposentadoria especial de agentes de saúde e de endemias pode ir ao plenário na próxima semana.
2: Segue para a sanção Banco Nacional de Boas Práticas contra a Violência à Mulher.
1: Boa noite.
2: Boa noite.
1: Como funcionam os três poderes? Qual é o papel do cidadão na democracia? E de que forma as decisões políticas impactam o dia a dia da população? Questões como essas poderão ganhar mais espaço nas salas de aula.
2: Seguiu para a sanção presidencial o projeto que torna obrigatório o ensino de educação política e direitos da cidadania nas escolas brasileiras. A proposta busca ampliar o conhecimento dos estudantes sobre as instituições do país e fortalecer a participação do cidadão. Repórter Douglas Castilho.
3: O conteúdo não será incluído como disciplina, mas estará inserido no contexto do ensino da realidade social e política, que já é obrigatório e será ministrado como tema multidisciplinar e transversal, perpassando diversas matérias. O senador Jordano, do Podemos de São Paulo, se manifestou a favor da iniciativa.
4: Das pessoas saberem o que é um vereador, o que é um deputado estadual, do que é um deputado federal, do que faz uma casa legislativa, o que é o Senado da República. Nesse momento de discute muito política, mas poucas pessoas da população sabem o que os poderes fazem.
3: O senador Hamilton Mourão, do Republicanos de São Paulo, foi em sentido contrário, preocupado com o que chamou de ideologização.
5: Quem é que vai ministrar essa aula? São aquelas docentes formados em escolas de nível superior, onde nós sabemos qual é a corrente ideológica que predomina.
3: Além de Mourão, outra senadora que fez questão de marcar sua posição e registrar voto em contrário foi Damaris Alves, do Republicanos do Distrito Federal. O texto vai à sanção presidencial.
1: E o Senado aprovou um projeto de lei complementar que proíbe o contingenciamento de recursos destinados às agências reguladoras federais. A proposta busca garantir autonomia financeira a esses órgãos responsáveis pela fiscalização de setores essenciais, como saúde, transporte, energia, telecomunicações e mineração.
2: O texto segue agora para análise da Câmara dos Deputados. Segundo o relator, senador Marcos Rogério, do PL de Rondônia, a medida evita prejuízos às atividades de controle e regulação.
6: A descontinuidade de fiscalizações, análises técnicas e processos tende a acumular passivos administrativos, atrasar decisões, ampliar litígios e exigir posteriormente esforços orçamentários mais elevados para recompor a capacidade operacional perdida.
1: O presidente do Senado, Davi Alcolumbre, sinalizou a possibilidade de colocar em votação na próxima semana a proposta de emenda à Constituição que concede aposentadoria especial aos agentes comunitários de saúde e aos agentes de combate às endemias. Ele lembrou que o texto já foi aprovado pela Câmara dos Deputados e recebeu apoio unânime na Comissão de Constituição e Justiça do Senado.
2: Pela proposta, os agentes terão direito à aposentadoria com idade mínima de 57 anos para mulheres e 60 anos para homens, desde que comprovem 25 anos de contribuição e de efetivo exercício na atividade profissional. Alcolumbre afirmou que é necessário garantir ao Senado a oportunidade de analisar uma reivindicação considerada importante para, segundo ele, cerca de 400 mil trabalhadores em todo o país.
7: É impossível um presidente do Senado Federal ser o único responsável por prejudicar a vida de 400 mil agentes comunitários de saúde ou de agentes de endemia. E eu não percebi no ano passado, em nenhum momento, que alguém disse que isso aqui era uma bomba muito grande fiscal no Brasil. E eu estou cansado de ser cobrado todos os dias como um homem que está desestabilizando as contas públicas brasileiras, as finanças do nosso país.
1: Uma proposta que proíbe a obrigatoriedade da vacinação contra a Covid-19 avançou no Senado.
2: A Comissão de Direitos Humanos aprovou a transformação de uma sugestão legislativa apresentada por um cidadão do Ceará em projeto de lei. A proposta agora passa a ser analisada pelo Congresso Nacional. Os detalhes com o repórter Márcio Maturana.
8: Uma sugestão que proíbe a obrigação de vacina contra a Covid-19 virou projeto de lei. A ideia foi encaminhada por um cidadão do Ceará por meio do portal E-Cidadania, ainda durante a pandemia. O relatório favorável do senador Márcio Bittar, do PL do Acre, lido pelo senador Jaime Bagatoli, do PL de Rondônia, destacou o direito à liberdade individual.
9: Ainda que pareça ter perdido o objetivo, em razão de inexistir, no momento, imposição vigente de vacinação obrigatória, a sugestão mantém relevante mérito por buscar assegurar, de forma permanente, a inviolabilidade da liberdade individual, o direito à objeção da consciência e à proteção da integridade física do cidadão brasileiro.
8: Qualquer pessoa pode enviar uma ideia legislativa pelo portal senado.leg.br/e-cidadania.
1: E a Comissão de Relações Exteriores aprovou o acordo da Organização Mundial do Comércio que elimina tarifas de importação para aeronaves civis, motores, peças e outros componentes do setor aeronáutico.
2: A proposta busca ampliar a competitividade da indústria e fortalecer o comércio internacional na área de aviação. O texto segue agora para análise do plenário do Senado. Repórter Rodrigo Rezende.
10: Entre 2018 e 2022, o mercado de aviação civil movimentou US$3,7 trilhões em todo o mundo. O acordo assinado pelo Brasil na Organização Mundial do Comércio sobre as negociações de aeronaves civis permite ao país participar ainda mais do setor, onde a Embraer já conta com destaque. O relator do acordo, senador Nelson Trade, do PSD de Mato Grosso do Sul, explica algumas vantagens do texto.
11: Porque o acordo sobre o comércio de aeronaves civis da OMC é um instrumento multilateral que objetiva a máxima liberalização do mercado mundial de aviação. Nesse sentido, ele assegura a eliminação de tarifas de importação para aeronaves, motores e peças, proíbe subsídios à exportação e reduz barreiras não tarifárias aos signatários.
10: O acordo, assinado em 1979 e atualizado em 2015, prevê a eliminação de tarifas para componentes de aviação como turbinas, partes de aeronaves, simuladores de voo, pontes de embarque de passageiros e produtos utilizados a bordo.
1: A Comissão de Constituição e Justiça aprovou um projeto que permite a continuidade de ações de divórcio e de dissolução de união estável mesmo após a morte de uma das partes. A proposta evita a extinção automática do processo e garante a análise de questões como partilha de bens e outros direitos discutidos em juízo.
2: Segundo a relatora, senadora Elisiane Gama, do PSD do Maranhão, a medida preserva a vontade manifestada em vida e evita prejuízos a familiares e herdeiros. O projeto está pronto para votação em plenário, com pedido de urgência.
12: O projeto de lei é importante porque acaba assegurando o direito dessa mulher ou desse homem em vida. Isso é muito importante. É o respeito, inclusive, à memória dessas pessoas.
1: E seguiu para a sanção presidencial um projeto que cria um Banco Nacional de Boas Práticas para reunir e divulgar ações, programas e políticas públicas que já apresentaram resultados positivos na prevenção e no enfrentamento da violência contra a mulher.
2: A ideia é identificar e replicar iniciativas que dão certo no combate a esse crime. Repórter Alexandre Campos.
13: O banco conterá dados como nome do programa, ação ou projeto, data de sua vigência e descrição sumária do local, perfil e número de pessoas atendidas, além de órgãos públicos envolvidos em sua implementação. Relatora do projeto na Comissão de Direitos Humanos, a senadora Roberta Accioli, do Republicanos de Roraima, lembrou que o banco, além de valorizar as iniciativas exitosas implementadas no país, vai permitir que essas experiências sejam multiplicadas.
14: Isso facilitará não apenas a consulta e o intercâmbio de informações entre os entes federados, mas também o aproveitamento desses dados pela sociedade e soluções inovadoras possíveis de gerar benefícios. benefícios concretos para a formulação e o aperfeiçoamento de políticas públicas de combate à violência de gênero.
13: Dados do Atlas da Violência de 2026 indicaram que entre 2014 e 2024, 46.336 mulheres foram assassinadas no Brasil.
2: Edição de Paula Groba e trabalhos técnicos de Eliseu Caires. O Jornal do Senado fica por aqui. Acompanhe agora as notícias da Câmara dos Deputados. Boa noite.
1: Boa noite e até amanhã.
15: Jornal Câmara dos Deputados. Câmara garante atestado para funcionários acompanharem filhos doentes.
16: O plenário estabelece mudanças na estrutura da Advocacia Geral da União.
15: Avança projeto de lei que aumenta a punição para ameaças feitas por Pix.
16: Boa noite. Ranieri Paulino, do Republicanos, destaca iniciativas desenvolvidas na Paraíba para coibir a violência contra a mulher e combater o feminicídio. O deputado acredita que programas de conscientização e acolhimento têm fortalecido a rede de apoio às vítimas.
15: Ranieri Paulino também ressalta a atuação de órgãos públicos na defesa dos direitos das mulheres, além de medidas legislativas voltadas à responsabilização de agressores. Para ele, o enfrentamento à violência exige ações permanentes de prevenção, proteção e mudança cultural.
16: Flávio Nogueira, do PT do Piauí, é autor de projeto que aumenta as penalidades para quem utilizar o Pix para fazer ameaças, perseguições e intimidações. A ideia, segundo ele, é ampliar a proteção das vítimas, especialmente mulheres, alvo de violência psicológica.
15: Flávio Nogueira destaca a importância desse sistema de pagamentos como uma inovação tecnológica brasileira, mas alerta para o uso indevido da ferramenta por criminosos que utilizam o campo de descrição das transferências para praticar assédio e ameaças.
16: O projeto que aumenta a pena para ameaças feitas por Pix já foi aprovado na Comissão de Constituição e Justiça. Entenda como funciona com a repórter Paula Bittar.
17: A Comissão de Constituição e Justiça da Câmara aprovou um projeto que aumenta as penas para os crimes de ameaça, de perseguição e de violência psicológica contra a mulher quando cometidos no campo de mensagem do Pix. O Pix é o meio de pagamento eletrônico instantâneo criado pelo Banco Central, que entrou em funcionamento em 2020. O texto estabelece que no crime de ameaça, que tem pena inicial de detenção de 1 a 6 meses ou multa, a penalidade é aumentada de 1/3 até a metade se o crime é cometido por mensagem do Pix. No caso da perseguição, com pena inicial de reclusão de 6 meses a 2 anos e multa, a pena é aumentada da metade se o crime for pela mensagem do Pix. E o aumento também é de metade para crime cometido pela mensagem do Pix no caso de violência psicológica contra a mulher, que tem pena inicial de reclusão de 6 meses a 2 anos e multa se a conduta não constituir crime mais grave. O autor, deputado Flávio Nogueira, do PT do Piauí, disse que apresentou o projeto para coibir uma prática que tem sido cada vez mais comum nos crimes de violência contra mulheres. Segundo ele, em muitos casos, o valor enviado é mínimo, irrisório, e serve apenas como um veículo para que a mensagem abusiva alcance a vítima, mesmo diante de medidas protetivas, bloqueios em redes sociais ou tentativas de afastamento. A deputada Érica Cocai, do PT do Distrito Federal, também defendeu o projeto.
18: Esse instrumento Pix, que reafirma a nossa soberania, que reafirma sem dúvida nenhuma a democracia, que reafirma a inclusão, não pode ser um instrumento para propagar, para incentivar ou para efetivar violências contra as mulheres. Violência contra as mulheres é uma luta que é absolutamente estruturante para a construção de uma sociedade mais justa e mais igualitária.
17: O projeto que aumenta as penas nos crimes de ameaça, de perseguição e de violência psicológica contra a mulher quando cometidos no campo de mensagem do Pix ainda depende de análise pelo plenário. Da Rádio Câmara de Brasília, Paula Bittar.
15: Direitos Humanos. Benedita da Silva, do PT do Rio de Janeiro, destaca a aprovação na Comissão de Direitos Humanos de projeto que reconhece a responsabilidade do Estado pela chacina de Acari. Ela lembra que 11 jovens foram sequestrados em julho de 1990, sem que os corpos tenham sido encontrados.
16: Benedita da Silva afirma que a proposta prevê pensão vitalícia aos familiares das vítimas, como reparação moral e simbólica pelo desaparecimento forçado. A legisladora acrescenta que o texto também define a data de 26 de julho como Dia Nacional das Vítimas de Desaparecimentos Forçados.
15: Justiça. A Câmara aprovou projeto que altera a estrutura da Advocacia Geral da União. O repórter Marcelo Lascher explica as mudanças.
19: O plenário da Câmara aprovou o projeto que inclui a Procuradoria-Geral Federal e a Procuradoria-Geral do Banco Central entre os órgãos da Advocacia-Geral da União, a AGU. A Procuradoria-Geral Federal é responsável por representar na Justiça as autarquias e fundações públicas federais, como o INSS, o IBAMA e as universidades. Hoje, a direção da AGU é composta pelo Advogado-Geral da União, pelas Procuradorias-Gerais da União e da Fazenda Nacional, pelo Conselho Superior da AGU e pela Corregedoria-Geral da Advocacia da União. O projeto aprovado e enviado pelo governo ao Congresso altera a lei orgânica da AGU para permitir que as carreiras jurídicas de procurador federal e de procurador do Banco Central também passem a integrar o órgão. O projeto foi criticado em plenário e o deputado Kim Kataguiri, do Missão de São Paulo, diz que a alteração aumenta os poderes do advogado-geral da União e pode comprometer a autonomia de outros órgãos como o Banco Central.
20: O principal argumento sendo utilizado aqui é o seguinte: todos os órgãos que já estão subordinados à Advocacia-Geral da União vão continuar subordinados. Eu duvido muito que haveria essa mobilização política em torno dessa matéria se fosse para não mudar nada. E me causa preocupação a possibilidade de diminuir a autonomia das autarquias, a autonomia das agências reguladoras, a autonomia do Banco Central e, ao mesmo tempo, dar superpoderes para que o advogado-geral da União avoque para si causas que não deveriam ser da sua competência.
19: O relator da proposta, o deputado Lafayette de Andrada, do PL Mineiro, negou que a proposta ameace a autonomia de outros órgãos, mas admitiu um erro que, na redação original, permitia que o advogado-geral da União indicasse o procurador da Fazenda Nacional e o procurador-geral do Banco Central sem ouvir o ministro da Fazenda e o presidente do Banco Central, o que foi corrigido no texto final. A proposta aprovada determina que esses cargos são de indicação conjunta do advogado-geral da União com o ministro da Fazenda e o presidente do Banco Central. Para Lafayette de Andrada, o texto apenas incorpora à AGU carreiras que, na prática, já são subordinadas ao advogado-geral da União.
21: Alguns jornalistas, sem ler o projeto, publicaram algumas matérias alarmistas dizendo que esse projeto confere poderes agigantados ao advogado-geral da União, o que não é verdade. O que esse projeto traz, na verdade, é incorporando ao escopo da AGU as carreiras que hoje, na prática, já são comandadas pelo AGU, que são a Procuradoria da Fazenda Nacional e a Procuradoria do Banco Central.
19: O projeto, que inclui a Procuradoria-Geral Federal e a Procuradoria-Geral do Banco Central entre os órgãos da Advocacia-Geral da União, seguiu para análise do Senado. Da Rádio Câmara de Brasília, com informações de Antônio Vital, Marcelo Lascher.
15: Trabalho.
16: Melon Solano, do PT do Piauí, cobra do Senado o andamento da proposta de emenda à Constituição que reduz a jornada de trabalho e acaba com a escala 6x1. Ele lembra que a PEC recém-aprovada na Câmara prevê 2 dias de descanso semanal sem redução salarial.
15: Melon Solano aponta a melhoria na qualidade de vida dos brasileiros como um dos fatores de destaque. Em sua opinião, a aprovação da matéria no Senado vai contribuir para a atualização da CLT, reduzindo o adoecimento e o número de acidentes de trabalho.
16: Já Luiz Lima, do Novo do Rio de Janeiro, celebra a retirada de urgência do projeto do governo que coloca fim à escala 6x1. Segundo ele, executivo e lideranças do legislativo perceberam os impactos negativos da medida, como o encarecimento de serviços básicos, como as tarifas de ônibus.
15: Na avaliação de Luiz Lima, diante de um cenário de inflação, juros altos, endividamento público e alta informalidade, a matéria é irresponsável e, caso prospere, vai prejudicar profissionais que dependem de comissões e gorjetas e diminuir a competitividade internacional do Brasil.
16: Pedro Ayrara, do PP de Minas Gerais, defende a derrubada de veto a projeto que estabelece regras nacionais para a idade máxima de ingresso nas polícias militares e nos corpos de bombeiros. Ele esclarece que a proposta amplia de 30 para 35 anos o limite de entrada em concursos.
15: Pedro Ayrara defende que a mudança atualiza a legislação diante do aumento da expectativa de vida e das novas exigências de formação para o ingresso nas carreiras militares. O parlamentar pede apoio à análise do veto a ser apreciado em sessão do Congresso Nacional.
16: Aloysio Mendes, do Republicanos, homenageia os 190 anos da Polícia Militar do Maranhão. O deputado exalta a atuação da corporação na proteção da sociedade e na preservação da ordem pública.
15: Aloysio Mendes reconhece o trabalho de homens e mulheres que integram a instituição e cumprem papel fundamental no sistema de segurança do Maranhão. Ele diz que a corporação tem uma trajetória marcada pela dedicação ao serviço público.
22: Economia.
16: Bom Gás do PT do Rio Grande do Sul registra a participação de membros do Ministério da Fazenda em audiência na Câmara para debater o cenário econômico do país. Segundo o deputado, foram apresentadas na reunião medidas para estimular o crescimento, ampliar o emprego e conter a inflação.
15: Bom Gás também defende ações do governo para enfrentar os efeitos de crises internacionais sobre a economia brasileira. O parlamentar cita avanços na reforma tributária e a ampliação da faixa de isenção do imposto de renda como medida voltada à redução da carga tributária.
16: José Nelto, do União de Goiás, cobra a abertura de uma CPMI para apurar possíveis irregularidades envolvendo o Banco Master. O deputado afirma que a comissão é necessária para identificar responsabilidades e dar resposta à população sobre os prejuízos causados.
15: José Nelto reclama de demora na instalação da CPMI e afirma que a apuração deve alcançar eventuais agentes públicos e privados implicados nas operações financeiras. Ele sustenta que a falta de investigação aumenta a desconfiança da sociedade sobre o caso.
16: Sargento Faur, do PL do Paraná, defende a atuação de integrantes da Operação Lava Jato em processos conduzidos no estado. O deputado contesta críticas feitas por setores da esquerda, afirmando que a força-tarefa teve papel relevante no enfrentamento à corrupção no país.
15: Sargento Faur diz que decisões judiciais posteriores contrárias à Lava Jato não apagam a relevância da operação. Na avaliação dele, a oposição deve rebater tentativas de desqualificar as investigações e seus desdobramentos políticos.
0: Agricultura.
16: Sérgio Turra, do PP, defende a aprovação do projeto que prevê mecanismos de securitização e renegociação das dívidas aos produtores rurais. Segundo ele, a medida é necessária para auxiliar agricultores afetados por estiagens e enchentes no Rio Grande do Sul.
15: O parlamentar rebate críticas de que a proposta representaria um desfalque nas contas públicas. De acordo com Sérgio Turra, o projeto cria condições para que os produtores reorganizem suas finanças e mantenham a atividade agropecuária sem prever o perdão das dívidas.
16: Delegado Caveira, do PL, denuncia que o ICMBio tem entrado em fazendas e confiscado gado de produtores no Pará. Ele acusa os governos federal e estadual de apoiarem abusos contra agricultores e alega que os produtores afetados já estão há mais de 50 anos na região.
15: Delegado Caveira cobra ação imediata do Ministério Público contra apreensões em Altamira e pede que o governo do Pará seja investigado por corrupção. Segundo sua análise, a administração estadual tem sido palco de clientelismo para garantir a perpetuação de determinadas famílias no poder.
0: Meio Ambiente.
16: Inácio Arruda, do PCdoB, festeja a realização, na data em que se celebra o Dia Internacional do Combate à Desertificação, de um seminário internacional para combater a degradação das terras. Ele sublinha a busca por soluções científicas para o solo do semiárido, especialmente no Ceará.
15: O evento ocorrido na Câmara, segundo Inácio Arruda, reuniu cientistas e a ONU para propor tecnologias que ajudem o pequeno produtor. O deputado esclarece que a meta é usar a pesquisa de órgãos como a Embrapa para salvar a agricultura familiar no Nordeste brasileiro.
0: Turismo.
16: Eduardo Bismarck, do PV do Ceará, comemora a realização em Fortaleza de encontro que está reunindo agentes de turismo de todo o país até o dia 20 de junho. Ele destaca que a programação inclui visita à técnica à Canoa Quebrada, no município de Aracati, para ampliar a divulgação da Rota das Falésias.
15: Eduardo Bismarck também destaca o novo voo da Azul entre Belo Horizonte e Aracati, previsto para operar a partir de outubro. O parlamentar avalia que a ligação aérea deve fortalecer o turismo no litoral leste do Ceará, contribuindo para a geração de negócios na região.
16: Hildo Rocha, do MDB do Maranhão, pede apoio para projeto de sua autoria que visa incluir a temporada de praias do Rio Tocantins no calendário oficial de eventos nacionais, para fomentar o turismo e a economia local durante os meses de junho a setembro.
15: De acordo com Hildo Rocha, a oficialização da temporada vai atrair turistas e facilitar o financiamento de atividades culturais e de lazer. O deputado lista as cidades de Imperatriz, Ribeirãozinho, Ribamar, Fiquene, Estreito e Porto Franco como principais polos turísticos maranhenses.
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0: Saúde.
16: Câmara aprovou proposta que garante atestado para o funcionário acompanhar filhos doentes sem desconto no salário. O repórter Antônio Vital acompanhou a votação.
3: A Câmara dos Deputados aprovou o projeto que permite que pais ou responsáveis por crianças de até 12 anos se afastem do trabalho por até 14 dias por ano, sem desconto no salário, para acompanhar os filhos em caso de doença. O afastamento, porém, deverá ser justificado com atestado médico, que contém informações como o diagnóstico, o registro do médico no Conselho Regional de Medicina e uma declaração expressa da necessidade de acompanhamento pelos responsáveis. O atestado servirá como justificativa para a ausência no trabalho somente se for demonstrada incompatibilidade entre o acompanhamento do filho e o exercício da atividade, e se a assistência dos pais for indispensável e não puder ser compensada no emprego. Durante o período de licença, será assegurada a manutenção do emprego e os direitos trabalhistas. O projeto foi apresentado pelo deputado Alencar Santana, do PT de São Paulo, e o texto final foi alterado pela relatora, deputada Denise Pessoa, do PT do Rio Grande do Sul. Ela retirou, por exemplo, a previsão de o INSS arcar com o pagamento dos empregados durante afastamento e limitou em 14 dias por ano o período máximo de afastamento dos pais. O projeto foi criticado pela deputada Adriana Ventura, do Novo de São Paulo, que apontou prejuízo para as pequenas empresas.
5: Isso estimula o absenteísmo, é uma agressão, novamente, à negociação direta entre empregadores e empregados. Mas 14 dias, a gente está falando de meio mês, onde libera, pode faltar, leva o filho e não precisa voltar para o trabalho, não é obrigado a compensar, não é obrigado a fazer nada. Então isso é uma vergonha, é um intervencionismo, não dá para ficar jogando tudo nas costas de quem produz.
3: O autor da proposta, deputado Alencar Santana, disse que o texto final prevê medidas para evitar abusos e fraudes.
22: A deputada Denise aperfeiçoou o texto, garantindo medidas de proteção para evitar que, se porventura uma pessoa queira abusar dessa lei, não possa estar usando esse recurso sem necessidade. A lei visa garantir a proteção e o cuidado à criança e permitir que a responsabilidade que o pai e a mãe têm do cuidado possa ser exercida de maneira plena.
3: O projeto que permite que pais ou responsáveis por crianças de até 12 anos se afastem do trabalho por até 14 dias por ano, sem desconto no salário, para acompanhar os filhos em caso de doença, seguiu para análise do Senado. Da Rádio Câmara de Brasília, Antônio Vital.
0: Desenvolvimento Regional.
15: Marcelo Nilo, do Republicanos da Bahia, classifica como ineficiente a gestão estadual em áreas essenciais como educação, saúde e segurança pública. O congressista alega que o estado apresenta índices alarmantes de violência, além de infraestrutura precária nas rodovias.
16: Marcelo Nilo acusa o executivo local de descumprir obrigações financeiras com prestadores de serviços e artistas contratados. Ele qualifica a administração do estado como a pior da história, apontando problemas também nas políticas de geração de emprego e de proteção às mulheres.
15: Rodrigo Hollenberg, do PSB, critica o governo do Distrito Federal, mencionando uma operação policial contra autoridades do primeiro e segundo escalão da gestão atual. Para ele, os episódios reforçam a suspeita de irregularidades na administração.
16: Rodrigo Hollenberg também defende a instalação de uma CPI para investigar o Banco Master e operações envolvendo o Banco BRB. Ele afirma que a apuração dos fatos é necessária para garantir transparência e esclarecer possíveis responsabilidades.
15: Vavá, do Avante de Minas Gerais, relata preocupações de moradores do Vale do Jequitinhonha sobre a prestação de serviços públicos. O deputado informa que recebeu denúncias relacionadas às condições de estradas vicinais, transporte escolar e limpeza urbana.
16: Vavá cobra atenção dos gestores públicos da região para a aplicação dos recursos municipais e para a qualidade dos serviços oferecidos. Segundo ele, o atendimento às comunidades mais vulneráveis deve ser tratado com responsabilidade e compromisso com o interesse público.
15: Dr. Flávio, do PL do Rio de Janeiro, defende a derrubada do veto presidencial ao projeto que amplia a área reconhecida como semiárido no estado. O deputado argumenta que a proposta beneficiaria produtores rurais fluminenses que enfrentam períodos frequentes de estiagem.
16: De acordo com o Dr. Flávio, o reconhecimento dessa área permite ampliar o acesso a políticas públicas voltadas ao desenvolvimento rural. Para ele, o projeto fortalece a produção agropecuária, gera renda e impulsiona a economia de mais de 20 municípios no interior do Rio de Janeiro.
15: Dr. Frederico, do PL, comemora a aprovação na Comissão de Legislação Participativa de moção de louvor à tratorada de Santa Rita de Caldas, realizada no município do sul de Minas Gerais. Ele assinala que o evento reúne agricultura familiar, tradição religiosa e valorização das comunidades rurais.
16: Dr. Frederico também registra a presença de representantes da cidade de Coronel Xavier Chaves na Câmara. Ele destaca a produção rural, a cachaça mineira e o queijo artesanal, como expressões da cultura e da economia dos municípios da chamada região do Campo das Vertentes de Minas Gerais.
15: Termina agora o Jornal Câmara dos Deputados, produzido pela Rádio Câmara, com trabalhos técnicos de Everson Urani e apresentação de Márcio Aquiles Sardi e José Carlos Andrade. Uma ótima noite para você.
16: Boa noite, a Voz do Brasil volta amanhã.
15: Você ouviu A Voz do Brasil. Boa noite.

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4: 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E a hora certa.
5: 8:01.
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7: Boa noite.

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